0: Mãozinha pra cima agora! Garçom, a conta, por favor.
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6: 21:04.
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0: Obrigado. Obrigado.
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0: 21h34.
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0: Obrigado, gente. Obrigado. Show de bola, hein?
1: Show de bola.
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2: 21 horas e 55 minutos.
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0: 22h19.
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7: Direito à convivência familiar. 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
3: 22 horas e 32 minutos.
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1: Vinte e três horas e dois minutos.
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2: 23 horas e 25 minutos.
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0: 23h47.
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4: Vinte e três horas e 59 minutos.
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1: Meia-noite e 31 minutos.
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1: Meia-noite e 52 minutos.
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1: Uma hora e 17 minutos.
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7: Guarda. 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

0: Afonso Pena.
1: Valeu!

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2: Uma hora e 28 minutos.
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Quem tá casado, continua casado. Quem tá ficando, continua ficando. Mas o Vale Night é um direito do povo.

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3: E aí, Hugo Thiago, me tornei a

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0: salva de palma pra esse artista, meu poeta, meu compositor, meu cantor, meu acordeonista Guilherme Dantas. Show!
1: Uma hora e 57 minutos.
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0: Nossa, vocês são 10. A gente só tem que agradecer por todo esse carinho. Valeu mesmo.
1: Nós amamos vocês também. Demais, tá com
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Obrigado, Nossa Senhora de Fátima, pelo sucesso alcançado, pela proteção, pela dedicação e por tudo. 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
1: Duas horas e 18 minutos.
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0: Valeu!
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0: 2 horas e 38 minutos.
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3: Duas horas e 52 minutos.
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1: Bonito demais.
2: Três horas e 20 minutos.
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1: Agora sujou.
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2: 3 horas e 40 minutos.
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0: 4 horas e 4 minutos.
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0: Pena e regime de cumprimento. Toda pessoa que pratica um ato proibido pela lei recebe uma punição do Estado. É o que se chama de pena pelo crime cometido. O objetivo é prevenir e evitar que a pessoa cometa outros. Essa pena é personalíssima. Isso quer dizer que só quem praticou o crime pode pagar por ele. As penas podem ser privativas de liberdade ou restritivas de direitos. Nas privativas de liberdade, o criminoso é retirado do meio social. Nesse caso, quem comete crimes graves como roubo ou homicídio recebe a pena de reclusão que é cumprida nas penitenciárias. Para crimes menos graves, a pena é de detenção, que será cumprida em regimes menos rigorosos. Já a pena de restrição de direito é aquela que retira da pessoa algumas de suas garantias. Por exemplo, o juiz pode tirar a autorização para dirigir ou proibir o exercício de cargo público. Nesse tipo de punição, a prisão pode ser substituída por prestação de serviços, isso se a pessoa não tiver cometido outros crimes. A prestação de serviços é uma maneira da pessoa pagar pelo que fez, sem ser tirada da sociedade. O trabalho pode ser feito em entidades assistenciais ou hospitais. A pena pode ainda ser paga na forma de multa.
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5: 4 horas e 17 minutos.
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0: 4 horas e 48 minutos.
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2: 5 horas e 9 minutos.
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0: Beleza?
1: Fala aí, Thiago.
0: Mais uma vez eu tô precisando trocar aquela ideia, meu velho.
1: Desabafa, meu parceiro.
0: Mas eu vou deixar pra galera cantar. É tudo com vocês. Vamos lá.

0: Será? Uma taça sem vinho, que seria, né?
1: É agora, hein?

0: 5:33.
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5: Crime e ação criminal. Existem várias formas de se providenciar a punição para um crime, mas há dois caminhos básicos que podem ser seguidos. Quando é a própria vítima que decide se vai entrar na justiça com uma ação ou quando o Ministério Público propõe a ação. Se a lei considerar que o crime afeta de forma direta a intimidade de uma pessoa, ela terá a liberdade de começar ou não uma ação criminal. Nesse caso, essa ação é chamada de ação penal privada ou de iniciativa privada. É assim, por exemplo, em quase todos os casos de lesão à honra. Um outro caminho é a ação pública. Essa medida é tomada quando acontecem crimes que afetam a coletividade e que têm penas mais altas. Nesse caso, quem propõe a ação é o promotor ou procurador de justiça do Ministério Público. O Ministério Público tem a obrigação de iniciar a ação criminal logo que tomar conhecimento do crime, e isso não depende da vontade do ofendido. Nesse caso, a ação é chamada de ação penal pública incondicionada. Mas em alguns casos, mesmo que os promotores ou procuradores tenham a tarefa de propor a ação, a lei exige que a vítima concorde. É assim quando a pessoa é ameaçada ou sofre lesões corporais leves, por exemplo. Nestes casos, a ação é chamada de ação penal pública condicionada.
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3: Cinco horas e 47 minutos.
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0: 6:18.
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8: Vem assim com a gente, vai.

0: obrigado.
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3: 6h40.
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2: 8 horas e 8 minutos.
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0: 8:32.
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5: 8 horas e 47 minutos.
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0: 9:17.
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3: 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Tá, PM já foi. Pode aumentar. Aumenta aí.
4: Agora sujou.
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E agora nós vamos cantar uma música de uma banda mineira que nós gostamos demais. Jota Quest! Vamos lá!

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2: 9h38.
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0: 10h01.
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0: Bom dia, amigos da Rádio NBC FM. Está começando mais um Comunidade em Foco para você aqui na sua FM 98.3, a rádio que está sempre ao seu lado. Agora são 10 horas e 9 minutos, 10 horas e 9 minutos aqui em Nova Brasília. Grande abraço aí para toda a galera na sintonia, o nosso muito obrigado. Abraçar também os nossos apoiadores por acreditar no nosso trabalho aqui na NBC. Uma excelente segunda-feira e um excelente início de semana aí para todos vocês, tá ok? Bem, são 10 horas e 9 minutos, 10 horas e 9 minutos. Nós vamos para um pequeno intervalo e eu volto na sequência com informações aqui na NBC.
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0: Bem, meus amigos, agora são 10 horas 16 minutos aqui em Nova Brasília, programa Comunidade em Foco para você nesta segunda-feira. E olha, segundo as informações aqui, Santa Catarina registra os primeiros flocos de neve de 2026 durante a onda de frio. E realmente a temperatura caiu e não foi pouco, né? Caiu bastante mesmo, né? Bem, agora são 10 horas e 17 minutos, nós vamos com um giro de notícia para começar o nosso programa com tudo o que está acontecendo no Brasil e no mundo. Para você que está ligado e acompanhando aqui a nossa programação de hoje, nosso muito, mas muito obrigado mesmo pela audiência. E, opa, não pegou aqui. Vamos agora com o giro de notícia no Brasil e também no mundo.
1: Segunda-feira, 11 de maio de 2026, este é o Giro de Notícias. Eu sou Norberto Notari e você acompanha os destaques do momento. O medo da violência alterou a rotina de 57% dos brasileiros nos últimos 12 meses. As informações são do relatório Medo do Crime e Eleições 2026, Os Gatilhos da Insegurança, divulgado pelo Fórum Brasileiro de Segurança Pública, em parceria com o Datafolha. O levantamento mostra ainda que a sensação de insegurança atinge a maior parte da população, 96,2%. O programa Brasil contra o Crime Organizado deve ser lançado nesta semana, como prometido pelo governo federal. A previsão é de que o plano seja anunciado em cerimônia amanhã no Palácio do Planalto. O objetivo é atuar em áreas como enfrentamento ao tráfico de armas, redução do movimento financeiro do crime organizado e reforço na segurança do sistema prisional. O novo modelo de investimento do Tesouro Direto, plataforma do governo federal para aplicação em títulos públicos, já está disponível para investidores que buscam alternativas mais simples e com previsibilidade de rendimento. O Tesouro Reserva é lançado hoje como alternativa à poupança, aos certificados de depósito bancários, os CDBs, e às caixinhas digitais dos bancos. O novo título permite também aplicações a partir de R$1 e tem rentabilidade atrelada à taxa básica de juros, a Selic. O primeiro-ministro israelense Benjamin Netanyahu afirmou que deseja reduzir o apoio militar dos Estados Unidos de US$3,8 bilhões por ano a zero. As declarações foram dadas em entrevista a uma emissora norte-americana neste domingo. O objetivo, segundo o premier, é reduzir a dependência da Casa Branca. O Flamengo venceu o Grêmio fora de casa por 1-0 e se aproximou do líder Palmeiras no Brasileirão, que empatou com o Remo em Belém por 1-1. O Corinthians venceu São Paulo por 3-2, o Santos bateu o Bragantino por 2-0 e o Vasco venceu o Atlético Paranaense por 1-0. Atlético Mineiro e Botafogo e Mirassol e Chapecoense ficaram no empate por 1-1. O Giro de Notícias é uma produção da Agência Rádio Web. Produção e apresentação, Norberto Notari. Trabalhos técnicos, Mário Melo.

0: Bem, meus amigos, agora são 10 horas e 26 minutos, vamos com mais informações para você. E olhe, microempreendedores individuais de baixa renda terão crédito de até 21 mil para o turismo com juros super reduzidos. Vamos acompanhar a matéria.
1: Microempreendedores individuais que atuam no turismo passam a contar com uma nova linha de crédito voltada ao fortalecimento dos pequenos negócios e estímulo ao empreendedorismo. O programa Do Lado do Turismo Brasileiro vai oferecer até R$ 21 mil reais por operação, com juros de 5% ao ano mais INPC e carência de 6 meses. O anúncio foi feito nesta quinta-feira pelo ministro do Turismo, Gustavo Feliciano, durante a abertura do 10º Salão do Turismo em Fortaleza, no Ceará. A iniciativa é direcionada aos profissionais inscritos no CAD Único e no Cadastur, como guias de turismo, artesões, motoristas e vendedores ambulantes. Segundo o ministro, a proposta busca atender trabalhadores que enfrentam dificuldades para acessar crédito no sistema financeiro tradicional.
2: Uma condição para aquelas pessoas que às vezes ficam à margem dos operadores financeiros do nosso país, mas que têm um papel importantíssimo no setor do turismo, são os micro e pequenos empreendedores individuais. A mulher que vende o acarajé, o que vende o coco, o carrinho de picolé. Essas pessoas têm muita dificuldade de contrair crédito, de poder se inserir no mercado, de poder melhorar o seu ambiente de trabalho. E a gente do Ministério, junto ao Ministério do Desenvolvimento Social, lançamos agora um aporte de 100 milhões de reais para dar exatamente crédito a essas pessoas que têm essa necessidade, que estão no cadastro, mas que não têm acesso ao crédito nas operadoras financeiras do nosso país.
1: Nesta fase inicial, o crédito será destinado apenas a empreendedores da região Nordeste, mas a iniciativa será ampliada para todo o país. Para participar, é necessário estar inscrito no CAD Único, ter registro ativo no Cadastur e atuar em áreas ligadas ao turismo, como hospedagem, alimentação, transporte ou eventos. Os recursos são do Fundo Geral de Turismo, o novo Fungetur, com garantia do Fundo de Garantia de Operações, o que dispensa a apresentação de garantias reais por parte do microempreendedor. O financiamento poderá ser usado para compra de equipamentos, aquisição de ferramentas e pequenas reformas. O prazo total para o pagamento é de até 24 meses. O processo de solicitação será feito de forma virtual pelo Banco do Nordeste. Após a manifestação de interesse, um agente de crédito fará uma visita para avaliar a viabilidade do negócio e a finalidade do recurso. Atualmente, mais de 46 mil microempreendedores registrados no Cadastur podem ser beneficiados pela iniciativa. Para mais informações, acesse www.gov.br/turismo.
0: Bem, agora são 10 horas e 29 minutos, mais informações sobre empreendedorismo. Mercado digital amplia oportunidade para mães empreendedoras. Vamos ver a matéria.
3: Conciliar filhos, casa, trabalho e ainda empreender parece impossível para muitas mulheres. Mas o mercado digital tem aberto espaço para mães criarem negócios de forma mais flexível e com baixo custo inicial. Levantamento do Sebrae mostra que cuidar dos filhos influenciou a abertura do negócio para 68% das mulheres empreendedoras no país. E muitas delas estão começando justamente pelo celular. O gestor do mercado digital do Sebrae Nacional, William Almeida, destaca que o ambiente digital permite adaptar o trabalho à rotina das mães.
4: E é justamente por isso que o mercado digital pode ser um grande aliado seu. Ele dá flexibilidade. A mãe consegue vender pelo celular, divulgar no WhatsApp, postar no Instagram, atender clientes nos horários possíveis e ir construindo negócio aos poucos. E o melhor, não precisa começar grande.
3: Brechós infantis, doces, personalizados, consultorias e produção de conteúdo estão entre os negócios que surgem a partir da própria experiência das mães no dia a dia. Segundo William Almeida, Muitas mulheres conseguem transformar vendas informais para amigas e familiares em empreendimentos estruturados.
4: E um ponto importante é desmistificar essa ideia que vender pela internet é caro ou complicado. Muita gente acha que precisa ter site, equipe, estoque enorme, câmera profissional, mas não é assim. Dá para começar com o que você já tem hoje. Um celular, boas fotos, uma descrição clara do produto e um atendimento bem feito. Isso que é o diferencial.
3: O Sebrae orienta que o empreendedor comece de forma organizada, entendendo custos, preço de venda e atendimento ao cliente para aumentar as chances de crescimento no ambiente digital. 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Produção e reportagem, Virgínia Alves.
0: 10 horas 31 minutos aqui em Nova Brasília. Vamos com mais informações para você ligado aqui na linha, ainda sobre trabalho, né? Segundo um levantamento, trabalho remoto rende 20% mais do que o trabalho no escritório. Será isso mesmo? Então vamos ver a matéria, vamos conferir.
5: Trabalhar de casa pode ser mais eficiente do que no escritório. Pesquisa da Alemanha revela que o home office é, em média, 20% mais produtivo do que o modelo totalmente presencial. Além de aumentar a produtividade geral, para 93% dos entrevistados, trabalhar de casa contribui para melhorias na qualidade de vida, enquanto 81% disseram que o regime remoto reduz o estresse e a tensão do cotidiano. Alexandre Simini Matos, especialista em carreiras e integrante do Grupo Temático de Gestão de Pessoas no CRAMG, Conselho Regional de Administração de Minas Gerais, fala sobre os erros que as empresas cometem ao implementar o modelo híbrido nas organizações.
6: O erro mais comum é tentar copiar o modelo do escritório dentro de casa. A empresa, ela continua com excesso de reuniões e controle rígido de horário. Mas estudos mostram que produtividade no remoto depende muito mais de confiança e organização do que de vigilância. Outro problema é não deixar regras claras, o que acaba atrapalhando a comunicação da equipe. Se não, pode virar sobrecarga.
5: Segundo a pesquisa, a produtividade no home office cai quando o funcionário trabalha mais de 3 dias por semana em casa, principalmente pela menor interação entre colegas. Para o especialista em carreiras, medir a produtividade não é apenas o tempo em que o colaborador permanece online, e sim resultados e entregas consistentes.
6: Hoje, produtividade não é ficar online o tempo todo. Dados divulgados pela Contabilidade Alfa mostram que até 91% dos trabalhadores mantém ou aumenta o rendimento em casa. Então, o ideal é avaliar o resultado, metas cumpridas, qualidade das entregas e desempenho geral. No Brasil, o home office funciona e pode aumentar a produtividade.
5: O levantamento surge em um momento em que diversas empresas voltam a pressionar por modelos totalmente presenciais e, nesse aspecto, o escritório ainda desempenha papel importante ao facilitar conversas presenciais, alinhamentos rápidos e construção coletiva de soluções. Agência Rádio Web, produção e reportagem, Priscila Mendes.
0: Bem, 10 horas 34 minutos, ainda nesse ramo, olha, o IBGE, Instituto Brasileiro de Geografia e Estatística, registra recorde na renda média dos brasileiros. Vamos conferir a matéria.
7: O rendimento médio dos brasileiros bateu recorde em 2025 e chegou a R$ 3.367 por mês, segundo dados divulgados pelo IBGE. O valor considera todas as fontes de renda, como salário, aposentadoria, aluguel e programas sociais, e representa uma alta real de 5,4% em relação ao ano anterior. A pesquisa também mostra que mais brasileiros passaram a ter algum tipo de rendimento. Em 2025, mais da metade da população residente no país recebeu dinheiro vindo do trabalho ou de outras fontes. É o maior percentual da série histórica da PNAD Contínua, iniciada em 2012. Segundo o IBGE, o crescimento da renda vem se mantendo desde a retomada da economia após a pandemia, impulsionado principalmente pelo avanço do mercado de trabalho. Quem explica é o analista da PNAD Contínua, Gustavo Fontes.
8: Do total de pessoas residentes no Brasil em 2025, um pouco mais de 2/3, né, 67,2%, possuem algum tipo de rendimento, né, o que representa uma pequena variação positiva em relação a 2024. E esse percentual de 2025 representa o máximo da série histórica da pesquisa, né, de pessoas com rendimento. Ao analisar por tipo de rendimento, né, se observa que 47,8% da população possui rendimento do trabalho, né, também foi o valor máximo da série, enquanto 27,1% tinham rendimentos de outras fontes.
7: Aposentadorias e pensões seguem como a principal fonte de renda fora do trabalho, alcançando 13,8% da população. Já os programas sociais do governo chegam a 9,1% dos brasileiros, percentual acima do registrado antes da pandemia. O especialista destaca também o crescimento da chamada massa de rendimento do trabalho, que atingiu 361 bilhões e 700 milhões por mês em 2025.
8: É o rendimento de todas as fontes, né, considerando a população residente com rendimentos, registrou um valor médio de R$ 3.367, né, incluindo diferentes tipos de rendimento, né, que esse foi o maior valor da série histórica da pesquisa e representa um crescimento de mais de 5% em relação a 2024. Desde o início da série histórica, né, da pesquisa, né, se observa uma lenta progressão do percentual de pessoas que recebiam rendimento de aposentadoria e pensão por morte, né, sendo que o valor de 2025 é o maior percentual da série histórica. Isso é um reflexo, né, do próprio envelhecimento populacional.
7: Apesar dos recordes, a desigualdade de renda ainda permanece elevada no país. Os 10% da população com maiores rendimentos receberam, em média, quase 14 vezes mais do que os 40% com menores rendimentos em 2025. Agência Rádio Web, produção e reportagem, Cassi Balog.
0: Agora são 10 horas 37 minutos, vamos para um pequeno intervalo e eu volto na sequência.
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0: Bem, meus amigos, agora são 10 horas e 41 minutos, 10 horas e 41 minutos, e agora vamos com o resumo da rodada deste final de semana do Campeonato Brasileiro. Vamos ver como é que foi o Brasileirão da Série A.
1: A distância entre o líder Palmeiras e o Flamengo diminuiu ao final da 15ª rodada do Brasileirão. A aproximação se deve ao resultado do jogo da equipe do Palestra Itália, que empatou com o Remo em Belém. Partida que teve o início atrasado devido à chuva e, claro, a vitória de 1 a 0 do clube carioca sobre o Grêmio. Agora, a diferença do vice com o topo da tabela é de apenas 4 pontos. Lembrando que o rubro-negro tem um jogo atrasado contra o Mirassol. Por outro lado, o resultado levou o tricolor gaúcho para a zona de rebaixamento, situação que o técnico Luiz Castro lamentou durante a coletiva de imprensa.
2: Uma vitória, estaríamos em 7, uma derrota, estamos abaixo do Z4. É uma situação dura, porque não é a classificação que queríamos neste momento, longe disso, mas é a nossa realidade. E a nossa neste momento, e o que se pode dizer é que nós vamos continuar a entregar-nos por completo como nos entregamos e que temos de fazer melhores resultados daqueles que tivemos hoje.
1: Na capital paulista, o Corinthians venceu o primeiro clássico do ano com um placar de 3-2 contra o São Paulo. Com os gols do Breno Bidon, Mateuzinho e Ranieri, o Timão saiu da zona de rebaixamento. Pelo tricolor paulista, os responsáveis por balançar a rede foram Luciano e o Mateuzinho com um gol contra. O técnico, Fernando Diniz, comenta o resultado da partida.
3: Eu acho que o time, ele, quando fez o terceiro gol, ele não baixou não, sabe? Ele foi muito agressivo, a gente teve chance de fazer o quarto gol, o quinto gol. No fundo, hoje, se você for avaliar mesmo na partida, a gente criou praticamente todas as chances que teve no jogo, porque o gol do São Paulo foi um gol contra, o segundo gol, e o primeiro gol foi uma bola que a gente acabou entregando na saída. A gente foi muito sólido de novo defensivamente. Era um jogo que, da maneira que aconteceram os gols, eles eram totalmente evitáveis. E o time teve uma produção ofensiva muito boa. E defensivamente, o time foi bem novamente.
1: Além do embate no Mangueirão, outras duas partidas terminaram num 1-1 no domingo. Foi o caso do Atlético Mineiro, que recebeu o Botafogo em casa, e do Mirassol, que jogou contra a Chapecoense. Tanto o Galo quanto o Alvinegro Carioca perderam 2 posições na tabela e estão com 18 pontos. Pontuação idêntica do Internacional, Santos e Corinthians. O que destaca como o Campeonato Brasileiro está truncado, com muitos clubes com pontuação parecida. Atualmente, a diferença da cabeça da zona de rebaixamento, o Grêmio, para a 7ª posição, que é o Bragantino, é de apenas 3 pontos. Ainda no domingo, teve a vitória de 2-0 do Santos sobre o Bragantino e do Vasco sobre o Atlético Paranaense, com um placar de 1-0. A rodada iniciou no sábado, com 2 empates e 1 vitória. O resultado foi de 2-2, tanto no jogo do Curitiba contra o Internacional, quanto na partida do Fluminense contra o Vitória. Já o Cruzeiro garantiu 3 pontos ao vencer o Bahia com um placar de 2-1 na Arena Fonte Nova. A 15ª rodada terminou com o Grêmio, Mirassol, Remo e Chapecoense na zona de rebaixamento. E Palmeiras, Flamengo, Fluminense e São Paulo ocupando a outra ponta na tabela de classificação. Agência Rádio Web, com informações do futebol, Beatriz Coan.
0: Bem, são 10 horas e 45 minutos e olha, na entrada da zona de rebaixamento, o primeiro da zona de rebaixamento é o Grêmio com 17 pontos. Só que com 18 pontos tem o Corinthians, o Santos, o Internacional, o Atlético Mineiro e o Botafogo do Rio. São 4 times com 18 pontos, melhor, 5 times com 18 pontos. O Cruzeiro está reagindo bem, já está lá em cima, né? E o Flamengo se aproximando do Palmeiras, né? Esses são os resultados que realmente da primeira divisão. Já pela Série B, o Avaí, representante catarinense, empatou com o Fortaleza de 0-0. 0-0 foi o placar de Avaí e Fortaleza. O Avaí que está lutando, o ano passado por pouco não se classificou, mas esse ano já está com um probleminha, já está com mais dificuldade, né? O Avaí hoje, ele é o 12º colocado da Série B do Campeonato Brasileiro, sendo que se classifica 6. O Criciúma também tem um perrengue danado, porque o Criciúma ainda é o sétimo, está com 12 pontos, o Avaí está com 10. Quer dizer, está com... Os times catarinenses estão com dificuldade realmente para sair da Série B. Agora são 10 horas e 46 minutos, 10 horas e 46 minutos. Pela Série C do Brasileiro, Barra empata com o Caxias, Barra é catarinense, e o Figueirense vai lá no Amazonas e vence, finalmente vence uma partida, né? Vence uma partida. O Brusque venceu o Ipiranga pelo placar de 3-0. Esses foram os resultados da Série C do Campeonato Brasileiro, onde tem catarinense participando, né? Vamos ver a classificação do Campeonato Brasileiro da Série C. A Série C, ela classifica 8, os 8 primeiros. Nesses 8 primeiros está o Brusque em segundo e o Barra em oitavo. O Figueirense, com a vitória de ontem, ele foi para 13º, está com 7 pontos, sendo que o Barra, que é o oitavo colocado, está com 9 pontos. A briga ainda está aberta, mas só que o Figueirense não sei se tem time para enfrentar, né? Esse é o grande problema do Figueirense. 10 horas e 47 minutos, nós vamos para um pequeno intervalo, daqui a pouco a gente volta.
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0: 11 horas, 8 minutos. Estamos iniciando pela nossa NBC FM 98.3, Agenda Esportiva, o canal do futebol amador. Uma segunda-feira, 11 de maio. E os destaques de hoje: os resultados do final de semana, de norte a sul, leste a oeste, a bola rolou nos gramados amadores. Os municipais, em Tubarão, prefeito declara 3 dias de feriado após a vitória do Arsenal, lá do bairro Passagem. A preparação do Londo para a viagem à Europa, já que no final de semana vai viajar a Ibiraquera para enfrentar a Associação Cultural Ibiraquera Gramense. Tem mais, Bi. Chuvas adiam o último jogo amistoso do CR Vasquinho para início da Copa Cezane. A volta do cabaré. Tudo isso e muito mais agora na Agenda Esportiva, que está só começando, sempre em nome de nossos colaboradores. Bom dia, Antônio Linhares.
1: Bom dia, Bi. Bom dia a toda a galera. Começando mais uma semana aqui com as informações. E hoje é resumo dos resultados importantes que ocorreram nos jogos de veterano da nossa região, né?
0: Exato.
1: Agora, o Vasquinho, que é, você falou do Vasquinho aí, o quê?
0: O CR Vasquinho teria o último amistoso visando a Copa Cezane lá em Florianópolis.
1: Sugeri para eles botar Vasco, tirar o Vasquinho e botar Vasco.
0: Não tem como. O Antônio Linhares, mas falar em Vasquinho, a grande surpresa final de semana foi o seu Figueirense ir até Amazonas.
1: Oh,
0: provavelmente foi um time formado por índios.
1: Reagiu, Figueirense.
0: E reagiu e venceu.
1: Não sei, hein? O que é que ele encontrou lá no Amazonas, mas reagiu.
0: É, eu acho que deve ser alguma preservação. Ó, vamos preservar esse time aqui, que ele ajudou a preservar a nossa Mata Atlântica.
1: Então,
0: vamos
1: o Figueira, dar o Figueira vem de uma figueira, né?
0: É uma figueira, justamente. É. Então tudo bateu e o Figueirense venceu fora de casa.
1: Venceu. Hein? Agora já está em 14º lugar, parece. Mas é 2 pontos de diferença para o 8º colocado, que é o último classificado.
0: É, então tem muita figueira pela frente.
1: Tem muita chance, como diz o nosso amigo, antigo amigo.
0: Exato. Garotão, eu recebi agora nos estudos da nossa NBC FM uma nota de utilidade pública. O nosso amigo Luiz, que é o tio do William, do Lucas, ele perdeu a sua carteira de motorista contendo cartões de crédito. Foi próximo à padaria Família, em frente à farmácia Raia, ali na esquina do Imituba Atlético Clube. O telefone dele é o 996306630. Ele é da família do meu amigo Clóvis. Clóvis, que é o cara do balão,
1: é ali
0: do Náutico.
1: Na rua Hernani Cotrim, né?
0: Isso.
1: É, a raia então, fica na Hernani Cotrim.
0: Caso você encontrou, dê um cheguinho lá ali no Clube Náutico Praiano, onde eu vou falar com o Clóvis. Aí é tudo da mesma família. Uma carteira contendo seus documentos, inclusive a carteira de motorista e cartões, o que vale fazer muita falta e para você não tem utilidade. Então vamos fazer esse gesto humano ao nosso amigo Luiz. Obrigado, querido, pela sua preferência e também desejando a você que seus documentos sejam recuperados. Está aqui comigo Sombra, grande Sombra, ligadinho aqui na Agenda Esportiva, hein? Bom dia, tudo certo aí com você? Manda um abraço aí, todos ouvindos. Ô, meu amigo Sombra, manda um local certinho onde você está, onde essa galera linda está, a lanchonete, tudo certinho aqui para mim, tá? Pode mandar todos os integrantes, não tem problema. Aqui você manda, você não pede, beleza? Resultados do final de semana. Quero mandar um abração para o jornalista Antônio Faustino, lá na Murel, lá em Tubarão. Um abraço, meu garotão. Teu Botafogo, hein, cara? Teu Botafogo parece que vai engrenar.
1: Mas não vai.
0: Mas não vai. É só um parece, né? Jesus. Antônio Linhares em Canguiri, quadro da Capela, lá no Benjamin Benz. O Sul Catarinense com 3 gols. Vaguinho, Dionísio e Vinícius, venceu o bom time do Costeira pelo placar de 3-2. Descontaram para o Costeira, Edmar Luiz e Bruno. O time Alviverde do Norte, o Costeira, de Luiz Henrique, Sadam, Silas, Wilson e Claudinho, Ednei, Bruno, Edmar José e Edmar Luiz, Carlinhos e João Paulo. Aí no banquinho, escondendo do frio, ficou o Thiago Marquinhos, o Ademar e o Julinho. No próximo sábado, lá na Costa do Macacu, no estádio Joaquim Bento, aí eu quero ver se o cara é bom. O Costeira vai enfrentar o Campinense do técnico Bolota, que inclusive já estão chamando o cara de reformulador do futebol amador do Norte.
1: Não brinca que o Bolota tá com essa bola toda.
0: Rapaz, o Bolota, eu vou te contar, se ele chega um pouquinho antes, ao invés de contratar Carlos Ancelotti,
1: levava o Bolota.
0: A CBF tinha levado o Bolota, com certeza.
1: Olha, mas o Bolota, essa... A habilidade dele em ser treinador eu não conhecia, né? Tenho história de que ele realmente jogou bem.
0: Jogava muito.
1: Bem, um excelente repórter.
0: Exato.
1: Pescador.
0: Mentiroso.
1: Pescador sempre tem uma mentirinha no meio. Pescador. Gosta de um bom churrasco, de vez em quando ele está postando.
0: Exato.
1: E faltava para ele essa consagração de ser um bom treinador.
0: Não, metido a sambista.
1: Não, e aí mesmo, dançarino.
0: Dançarino. Então, está aí agora ele.
1: Então quer dizer que o Bolota... Mas o Bolota não jogou nesse final de semana?
0: Jogou e venceu. Já eu tenho tudo
1: aqui, cara. Barbaridade. Tá vencendo tudo, então?
0: Mandou para mim até quem deu as assistências, quem ele mandou ficar aqui na linha, entra ali, todos os esquemas.
1: Mas ele tá mandando todos os jogos, não só o que ganha, né?
0: Não, ele manda todos, porque todos. Se ele não mandar, eu vou atrás.
1: Tá certo.
0: Na Ferrugem, lá no Valmor Silva, lá na capital do turismo... O Nativos do meu amigo Everton, o filho do meu amigo Marcão, os corintianos. Parabéns, hein? Venceram o São Paulo. Ajudaram o meu Flamengo, tá bom. Nativos recepcionou o bom time do Gramense do meu amigo Juninho. E o placar? 5-2 para o Gramense. Os gols do Gramense, Bruno com assistência do Luizon, o Rica com assistência do Rim, o Rica... Mas, novamente, com assistência do Pipoca, o Vavá com assistência do Ed e o Zin com assistência do William. Agora é o seguinte, cara, tu marcou o gol, tem que colocar quem deu assistência. Caso contrário, eu chuto para fora, mas não passo para ti. Se o Bino falar que foi eu que dei assistência para você marcar o gol. No próximo sábado, lá na Associação Cultural Ibirakera Gramense, Gramense Londo, inclusive as arquibancadas... da Associação Cultural Ibirakera Gramense, do estádio de futebol, são os morros, cercado por morros, entendeu? Um local muito legal, e parece que no lado norte, aquele morro já está
1: lotado,
0: esgotado, não tem mais ingressos. E o Londo, hoje eu estava vendo no grupo do Londo, o William está cobrando R$10 cada um, porque o Londo vai segunda-feira, conhecido como Logo Mais, se hospedar na Fazenda Verde do Rosa...
1: Não brinca, que o Londo tá com essa bola toda.
0: Vai ficar a semana toda com cada um pagando R$10.
1: Promoção e tanto, hein?
0: Hã?
1: Promoção e tanto.
0: Promoção pro mocinho, pro velho, tem pra tudo.
1: Cara.
0: Brincadeira, o que é tu ser um diretor competente, né? Londo sendo hospedado na Fazenda Verde do Rosa.
1: Meu Deus.
0: Hã? Meu Deus do céu, deixa
1: tem tudo.
0: Assim. Eu vou até acertar.
1: Tem tudo. Tem futebol também?
0: Como é que é?
1: Tem uma estrutura excelente. Tem futebol também?
0: Tu imagina tu ficar hospedado na Fazenda Verde do Rosa e perder pro Gramense?
1: E não joga nada, aí vou te contar.
0: E eu e Neninha vamos estar lá, só que a Neninha não teve...
1: chance.
0: Nós não tivemos.
1: Vocês vão só no jogo.
0: Só no jogo. Aí eu perguntei, daí? Eu e Neninha? Não, Bi, não dá, porque eles falaram que aí... Ela disse, tá, deixa assim. Eu e o Nena vamos na hora do jogo, após a concentração de vocês lá na Pousada Verde do Rosa, nós chegamos na hora para prestigiar o que vocês vão mostrar de bom para a gente. Mas quem está mostrando de bom aqui é a Cida do Espetinho, que está aqui ligada. Bom dia! E o meu Vasco que ganhou ontem.
1: Cida, o alemão, o Alcino.
0: Vocês estão contentes.
1: O Lei.
0: Agora eu vou te contar, né, minha prima? Teu Vasco ganhou, mas não convenceu, né?
1: Aí ela vai te dizer o seguinte, mas interessa os três pontos.
0: Eu vou te contar, hein? Ontem eu falei assim para a esposa, eu vou assistir o Vasco. Ela assim, tu vai assistir o Vasco? Eu assim, não vou não. Eu vou dar uma volta. 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Um abração para a Cida, que inclusive eu falei para as meninas que jogam futsal lá no ginásio Paulo Roberto Martins. Qualquer hora, se vocês melhorarem o futebol de vocês, porque no momento ainda está fraco, ainda não está valendo um espetinho da Cida, aí eu vou levar vocês lá, no espetinho da Cida, aí eu irei pagar um espetinho para vocês. Elas assim, Bia, a gente ainda não está jogando pelo espetinho, ou disse no momento, ainda não estão. Então elas prometem jogar logo mais e melhorar. Se elas melhorarem o futebol, aí eu farei uma surpresa levando lá no espetinho da Cida. Beleza?
1: Mas tu vai levar lá só para conhecer o espetinho da Cida ou vai ser fornecido
0: Não, se
1: um
0: ela,
1: espetinho
0: se
1: pra
0: elas
1: galera?
0: Jogarem bem, aí eu vou pagar um espetinho.
1: É, de repente convida elas tudo, vão lá, chega lá, ó, quero te apresentar o espetinho da Cida. E pronto, fica nisso.
0: E não, a Cida tá dizendo aqui, ó, concordo com você. Tem. Quem joga melhor vai ter uma cortesia.
1: Tem que saborear o espetinho da Cida.
0: Então está aí. Então está aí. E elas falaram o seguinte, ô Bima, se a gente passar primeiro em outro lugar. Eu disse, não, calma aí. Vamos no espetinho da Cida, beleza? E outro dia, se vocês repetirem o mesmo futebol, aí nós iremos no outro lugar. 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Fechou? Fechou, garotão. Na Ferrugem, lá no Valmo Silva, Nativos 2, 5 para o Gramense. Tu já falou, Bi. Mas tu não falou que no próximo sábado, na Associação Cultural Ibirakera Gramense, Gramense London, não tem mais ingressos, hein? E o Neninha falou que não tem ingresso, mas que eu vou. Eu disse, se tu vai, eu também vou, Neninha. Então vai nós dois, primo. Então tá tudo certo. Já no Campo Duna, no Batista Pereira Pacheco, Campinense 3, gols de Patrick, Edinho e Pedro, com duas assistências lá. Meu Deus do céu, hein? Aí ele quis mandar as assistências, eu digo, ó, não vou nem escrever as assistências. Jogaram contra a Associação Comunitária Real Ferraz. E o placar foi 3-2 para o Campinense, comandado agora pelo técnico Bolota, que está revolucionando o futebol amador de Garopaba. O time tinha Elton, aí ele, como não vai para a escola, ou ele ia para a escola apenas para olhar para a professora ou para comer o lanche, ele escreve Ayrton. Aí eu digo, não é Ayrton, rapaz, é Elton. Ele diz, então tu corrige aí para mim. Elton, Maico, Nelinho, Saider e Wagner, Rafael, Isaías, Joab, Paulo, Edinho e Nado. Aí, segundo ele, no Banco do Brasil. Agora tu vê, como é que eu tenho que aturar um homem desse?
1: Tem que aguentar.
0: No Banco do Brasil ficou o Pedro, o Felipe, o Gardenal.
1: Tu vê, o Gardenal
0: no Banco do Brasil.
1: Por isso que ele tá ganhando, só a base de Gardenal.
0: E o Patrick, o Thiago Tropical e o Léo, além do Igor e do Candinho. Esses são os jogadores que fazem parte do elenco do meu amigo Bolota, o cara que está revolucionando o futebol amador lá de Garopaba. Garotão, são 11h22. Dá um tempo e volto já.
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0: Onze horas, vinte e cinco minutos. Aqui o ouvinte tem sempre a preferência, né? Então eu vou voltar para o que aconteceu sábado lá no Cangiri, quadro da Capela. Lá no Benjamin Benz, onde o Sul Catarinense recepcionou o time do Costeira. E o placar foi 3-2 para o Costeira. 3-2 para o Sul Catarinense. Gols de Vaguinho, Dionísio e Vinícius. O time da casa jogou e venceu com Palinha, Sandro, Darlan, Jean, Fabiano e Reginaldo, Malandro, Jonas, Dionísio, João Pedro e Vaguinho. Aí no banquinho ficou o Gelson, o Ricardo, o Otávio, o Vinícius, o Bruno e o Volney. E o Costeira? Costeira jogou e perdeu com Luiz Henrique, Sadam, Silas, Wilson e Claudinho, Ednei, Bruno, Edmar José e Edmar Luiz, Carlinhos e João Paulo, no banquinho Thiago, Marquinhos, Ademar e Julinho. Um abraço para o meu amigo Reginaldo, lá no Cangiri, quadro da Capela, acompanhando a agenda esportiva. Quando são 11h26, eu vou para o Ambrósio, porque assim passou meu amigo Valdinho. O Bi, aqui, o Quarentões do Veracruz recepcionou o Quarentões do Limeira. Mas mesmo comigo no apito não deu certo. 3-1.
1: Não conseguiu, nem ele no apitando, não conseguiu segurar.
0: Não deu certo, Bi. 3-1 para o Quarentões do Limeira. Eu disse, tá bom, meu querido. no samba aqui no estádio José Machado de Souza. Assim passou meu amigo Heraldo, que o samba aqui, o Alviverde lá do Norte, recepcionou os boleiros lá de Laguna. E o placar, 3-0 para os boleiros de Laguna. Ficou feia coisa novamente para o técnico Maxwell, hein? Que no próximo sábado, em busca de reabilitação, viajará até Jaguaruna, onde vai enfrentar o bom time do Nakayama, do flamenguista Pedrão. Pedreiro, hein, Maxwell? Tem que vencer, meu jovem. Tem que
1: o Maxwell vencer. Precisa fazer um estágio com o Bolota, hein?
0: Olha, é uma boa.
1: É uma boa. Faz um estágio com o Bolota dá umas dicas para ele, quem sabe ele pode melhorar.
0: Não começa a encher a bola, que daqui a pouco ele vai lançar aí um programa... Aprendendo com Bolota.
1: Tá não, certo. Não, a fase, não. Quando tá boa, tem que aproveitar, cara.
0: É, mas eu seria um que não daria essa audiência para o Bolota. No Taurino Olavo Pacheco, lá na Palhocinha, o da Lagoa recepcionou o bom time do MEC. O que é que aconteceu com o MEC? Eu falei aqui durante a semana. A hora que o frio chegar, o MEC tem que passar no alambique para a galera sair aquecido. A Federação Macacuense de Futebol proibiu que isso acontecesse. Não pode jogar com efeito de álcool. Aí o presidente Batista falou para a galera: daqui pegaremos o jatinho e viajaremos até a Palhocinha. Não passamos no alambique. Resultado, da Lagoa 4-3 para o MEC. 2 do Bié e um gol de quem? E um gol do Chiquinho. Olha aqui, o MEC de Martim, Marcelo, Jean, Wesley e Jefinho, Juvenal, meu grande amigo Juvenal, Lídio e William, Evo, Bié e Chiquinho. Aí no banquinho ficou o Mike, triste porque não tinha aquela para beber, o João e o Lucas. Próximo sábado, MEC Encantada, é lá no Abílio Lima, a 500 metros do alambique. E na próxima sexta-feira, às 20 horas, lá no estádio Nereu dos Santos, em São Martinho, o Santos irá receber o 7 de setembro de Braço do Norte, pelo qual quero mandar um abração para o seu Aldo, inclusive Antônio Linhares. Estará sendo confeccionada o novo uniforme do Santos, e o seu Aldo já perguntou o nosso número. Eu disse: olha, como eu sou um cara alto, é GG.
1: Oh.
0: Antônio Linhares é um cara mais, sabe como é que é? Mais baixinho lá. Aí você pode fazer GG também, porque vai que ele engorda.
1: Camisa do Santos cai bem.
0: Cai bem, né?
1: Cai bem.
0: Então, ô, seu Aldo, de preferência manda do Pelé para mim. Aí a dele você pode mandar a do Zito. Não tem problema, tá? Então, muito obrigado aí, meu velho.
1: Daquela era do Santos pode ser qualquer um.
0: Qualquer um, né, cara?
1: Qualquer um, né?
0: Qualquer um, bem nessa aí. Então, um abraço para o seu Aldo lá no Oeste Catarinense. Deve estar frio aí, meu velho. Um abraço para o seu Aldo e para a dona Serlei. Nesta sexta-feira, às 20 horas, vai receber o 7 de... Onde é que está aqui, Bi?
1: 7 de setembro.
0: 7 de setembro de Braço do Norte, é isso mesmo. Já em Maruí, tivemos no último sábado, lá no estádio Políbio Bittencourt, o Filhos do Oriente recepcionando o bom time do Juventus lá da Ibiraquera. E o placar, 3-2 para o Juventus. Em Armazém, sexta-feira à noite, Atlas 3, a maior zebra que o futebol tubaronense pôde assistir nos últimos 50 anos. Atlas 3, 6 para o Arsenal do bairro Passagem, que é Tubarão. Após a vitória, presidente Toninho em reunião extraordinária com o prefeito tubaronense, o senhor Stener Sorato da Silva Júnior, decretou 3 dias de feriado no bairro Passagem. Já que esse time, o ano passado, não venceu nenhum jogo na temporada e dessa vez está 3 jogos invicto. Aí ele falou: Antônio, quando você chegar a 3 vitórias consecutivas, 3 dias de feriado. Se você chegar a 4 jogos consecutivos, 4 dias de feriado. Então, ontem, que era domingo, prefeito, cara, sensacional. Não, é domingo, mas eu tenho que atender Antônio. Aí o Stener Sorato se reuniu lá em seu gabinete e decretou 3 dias. Hoje, o bairro Passagem está parado. Vai ficar 3 dias parado devido à vitória do Arsenal, do meu amigo Toninho, aquele da Brasília Amarela, que uma vez eu tomei uns butiá com ele ali no Plec. Depois fomos fazer um sinuca. Foi esse mesmo. Um abraço, meu querido. Embaixadinha Gravatal, Baixadinha 5-3 para o Verde Vales de Braço do Norte. Os gols do Baixadinha, 3 gols do Nene e 2 gols do Durinho. Ô, Durinho, com esse frio só tinha que estar durinho mesmo, né, meu querido? 2 do Durinho. Em Itanema, Lauro Miller. Itanema 3. 3 para o São João de Criciúma. Antônio Linhares. Também Tubarão do Mendes Fernandes, lá em Bom Pastor, Sem Hierarquia 4, 4 para o Corinthians de Jaguaruna. Eu agora vou para o apoio cultural, porque eu passei na Nova Farma e não estava lá a estátua encostada lá na coluna, meu amigo Daniel. 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A Nova Farma anexa ao prédio de Alcino Lauro Nunes. 11 horas 34 minutos, Ana Paula, estou ligada com você, meu amigo. Obrigado, querida. O jogo Granada e Grêmio não será aqui, será aí em Imbituba. Ah, meu amor, então quando o jogo for aí, eu apareço, tá bom? Mas se você aparecer aqui por Nova Brasília, não esqueça o espetinho da Cida. Tá bom? Não precisa você jogar. Só chega lá e diz assim: Cida, eu sou Ana Paula lá de Paulo Lopes. O Bi disse pra me levar aí uns R$5. Que ele paga, igual ele pagou lá no Sandro. Aí a Cida já sabe que é pra liberar. Em Tubarão no Mendes Fernandes. Em Bom Pastor, Sem Hierarquia 4, 4 para o Corinthians e Jaguaruna. Em Passos de Torres, Cruzeiro 1, 1 para o Paraíso. Em Jaguaruna, Divino 2, 4 para o Independente de Içara. No estádio do São Sebastião, lá na passagem da Barra, que é Laguna. Barrense do diretor Jomar Boto. No Barrense do Jomar Boto, Bi? Não é mais. Jomar já saiu. Barrense 5, 4 para o Torneiro de Jaguaruna. Os gols do Barrense, 2 gols do Patrick, 1 gol do Vinícius, 1 gol do Pedrinho e 1 gol do Kelvin. Já em Araranguá, Arara 0, 2 para o Master Gaivota. Em Sara, Master Caissara 4, 2 para o Master Ipiranga. Os gols do Master Ipiranga, Bruno e Deva para o Ipiranga. Esse Deva futuramente estará na Premier League. Que segure marca de gols não é fácil não, hein? São 11 horas 36 minutos. Eu dou um tempo e volto já. 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
0: Onze horas, trinta e oito minutos. Eu, sábado, eu cedi, né, claro, com ordem da Diretoria Municipal de Esporte, o ginásio Paulo Roberto Martins para a quarta etapa da ASVE, sub-14. E eu fiquei muito feliz em encontrar a Marcinha da WF Tintas lá no ginásio Paulo Roberto Martins, onde me deu um abraço caloroso. Ô, minha querida, fiquei muito feliz em ter te encontrado mais uma vez. Fazia tempo que eu não via a Marcinha. Então, um beijo na Marcinha da WF Tintas, que sábado estava torcendo, lá no ginásio para as meninas aqui de Imbituba, que inclusive deram um show, Associação de Veterano de Vôlei aqui de Imbituba, ASVE, foi a grande campeã. Então, um abração para a Marcinha da WF Tintas. E lá na mercearia, eu encontrei meu amigo Paulinho, que tu só fala da Vila Malaquias, só fala da Novo Horizonte.
1: Já te deu um esporro.
0: Tu não fala do Paulinho, o cara que anda com a bicicleta, com a caixa de som, alegrando o bairro. Um abraço, meu querido. Então, toda essa galera linda que está ligadinha na Agenda Esportiva, receba um caloroso abraço. É que nem sempre a gente consegue lembrar de todos, tá bom? Por exemplo, eu estou esperando a turma do Sombra. Ô, Sombra, como é que é, Sombra? Vai mandar para mim ou não vai? Esse Sombra eu vou te contar, hein? Dizem, né, que ele já está de casamento marcado. Deve ser isso aí que está abalando a cabeça do menino. Deve ser isso aí. Eu não sei. Quem fala é as más línguas lá do dominó, lá do ginásio Paulo Roberto Martins, tá? Mas eu vou repetir, porque fazer o bem não custa nada, a notinha de utilidade pública, porque é algo que para a gente faz muita falta. O Luiz, que é o tio do William, do Lucas, ali do Londo, perdeu a sua carteira de motorista contendo cartões de crédito, próximo à padaria da família, que é em frente à farmácia Raia, esquina Coimbituba Atlético Clube, ali na Nereu Ramos. Quem encontrou, é só ligar para ele no 99630-6630. Ou dá um cheguinho lá, que é o Clóvis, que troca aí o Náutico, aquele cara que contratou uma banda onde o Neno e a Zenaide foram eleitos os grandes campeões. Aí todo mundo sabe quem é o Clóvis. Aí entregue a carteira de motorista com seus cartões para o seu Luiz, que vai lhe agradecer muito, pode ter certeza, tá bom? Então está aí uma notinha de utilidade pública. O Luiz, que é o tio do William e do Lucas, perdeu a sua carteira contendo sua carteira de motorista, que é muito importante, além de cartões, né, galera? No Parque dos Imigrantes, lá em Criciúma, Francesa 2, 3 para os amigos da Onça. Em Forquilinhas, Rio do Cedo Médio, 1-0 para Semel de Meleiros. Segundo meu amigo Alex, teve uma festa lá em Meleiros. certo? Aí o time da SEMEA, um era festeiro, o outro participava de outro campeonato. Resumindo, Bia, o time não foi completo. Perdemos o jogo de 1 a 0. Com Dreyco, Dini, Jean, Moni e Alisson, Dendem, Renan, Ford e o Tita, Igor e Imani. Aí no banquinho ficou o Pica-Pau, querendo voar, mas eu falava, não voa, que aí eu vou ficar só com um. Pica-Pau e Valdir. Comissão técnica tinha o Alex, o técnico era o Toninho, e o assistente de marketing foi o goleiro, que era o Dreyco. Próximo sábado, Semel e família Meleiros. Inclusive, eu prometi uma visita lá em Meleiros para essa galera do time da Semel. Beleza? Então, com certeza, é mais uma camisa que vai vir para a minha coleção. Em Capivari de Baixo, terra de Sirlei Aguiar Mendes, o cara que se diz o terceiro melhor jogador do Brasil de dominó, lá no campo do Siderurgia, o Roma recepcionou o Aval de Laguna e o placar tudo igual, Bi, 2-2. Já na cidade mineira, lá em Criciúma, Mineira Velha 3-4 para o Bar Central. Em Taquaruçu, no Brás dos Santos, lá onde mora o meu amigo Duga, presidente do time, maior produtor de butiá do sul do mundo. União 2, 3 para o Canoas e Varzas da Canoas, que é lá de Gravatal. Em Morro Grande, Antônio Linhares, presta atenção. Em Morro Grande, o Água Boa recepcionou o Santos de Santo Salvan. O Santos lá de Salvan. O Santo Salvan, que é de Sangão. Mas para contar tudo o que aconteceu, solta o áudio da dona Janice.
13: Oi, Bi, bom dia. E daí, tudo certo? Então, Santo Salvan foi jogar na cidade de Morro Grande, clássico aqui local, contra o Água Boa. E o placar ficou Água Boa 3, Santo Salvan 2. O gol do Santo Salvan foi 2 gols do Binho. Sábado agora o Santo Salvão vai estar de folga. Beleza? Um abraço.
0: Um abraço, dona Janice. É isso mesmo. Se perdeu, dá folga para a molecada para ver o que está acontecendo. Provavelmente deve ser fisiologia já acusando alguma contusão. Então é melhor prever. Até porque com frio fica mais difícil esse negócio de musculação. Está aqui com o Bio Sombra. 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Um abraço, meu querido. Você é o cara. Este é o cara. 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Beleza? Beleza, pouca mais simpatia. 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Então está aqui meu amigo Sombra, torcedor do Flamengo, hein? Este é o cara. Um abração para o João, o mano do saudoso amigo Dauro, aqui na rua Júlio Carvalho. Não perca um só programa seu. Para o Valmo, feliz com o baile do Flamengo ontem. Ontem teve baile vermelho e preto lá na Arena Grêmio, hein? Brincadeira, hein? Baile vermelho e preto. É, deve ser, eu sei. Se eu fosse o presidente do Grêmio, eu não aceitaria. Um time carioca, ainda se fosse um time gaúcho, a tradição seria outra, na base da gaita, mas o Jorginho não quis saber de gaita. Ele foi o verdadeiro maestro. Um show vermelho e preto ontem na arena. Alô, Farid, tudo certinho? Alô, Fernando, dá um toque aí para o Farid. Pergunta para o Farid se ele foi o baile vermelho e preto ontem lá em Porto Alegre. Ô Sérgio, da Dona Linda, ali da Rosa Linda, que tem uma funcionária muito mal criada, principalmente o filho dela, passa por mim, ô feio. Tudo bem, querido, não tem problema. Ô Serginho, como é que foi o baile vermelho e preto ontem, Serginho? Você também foi? Foi, né? Com certeza, você é um guri dançador. Em Capivari de Baixo, já falasse, Bi, mas vou falar assim, na cidade de Mineira Velha, em Criciúma, Mineira Velha 3-4 para o Bar Central. Já falasse, sim. Troca. Em Gravatal, São Roque 0-1 para o 13 de Maio de Capivari. Em Morro Grande, Sangão, Água Boa 3-2 para o Santo Salvan, da Dona Janice, que após a derrota, ela falou, um mês de férias para vocês se recuperarem. Para o Bi, não está falando segunda-feira que o meu time perdeu. Tá certo, minha velha. Em Criciúma, no Campo do Brasília, Vila Rica 2-2 para o Den Bosque de Isara. Um abraço para o Nazareno. Em Nova Zuleima, Criciúma, Rio Maina 4-1 para o Uruçanga. Já em Criciúma, Vila Isabel 4-2 para o Sersan, lá de Sanga Grande. Ramed, Tonho, marcaram os gols do Sersan. Em Estaçãozinha 2-2 para o Rio América. No Maria Céu, Laranja Mecânica 4-4 também para o Vila Nova da Içara. Na Caputera, no estádio Doutor Paulo Carneiro, Floresta 2-2 também para o Danoninho. Já no Francisco Silva, Capivari de Baixo. Lá no bairro Santo André, parecia Brasil e Alemanha, hein? América 7-1 para Unidos do Riacho Gravatal. 3 do Gabriel, 2 gols do Cauã, um gol do Adrian e um gol do Eric e um gol do André. Em Travessão, Braço do Norte, Continental 1-3 para o Cruzeiro de Pinheiral, lá do Braço do Norte. Os gols do Cruzeiro, Léo, Neni e o Binho. Já no KM37, Campo do Juventude, Pescaria Brava, Águia Dourada 2-3 para o Pinheirinho do KM60, Tubarão. Alô, Zé Bala, outro que me prometeu uma camisa. Ô Bi, em breve está indo uma camisa nova para você. Eu agradeço, meu querido. Desta vez é só para mim. Antônio Linhares, não. Porque a camisa do Pinheirinho do KM37 é vermelha e preta, Zé Bala. Ele falou que não veste essas cores. Em Rio Prainha. Alô, meu amigo Moacir.
1: Da alergia, eu vi.
0: Da alergia?
1: Da alergia.
0: Não, se for para te dar prejuízo, é bom que ele nem manda. É,
1: aí, dando alergia, vai ter que comprar remédio, vai ter que comprar essas coisas. Aí já dá prejuízo. Essa camisa vermelha e preta da alergia.
0: Então tá certo. Tá vendo aí, José? Presta atenção aí, menino. Manda só para mim, porque a camisa vermelha e preta, ela cai em mim como se fosse assim, um manequim. Certo?
1: Agora, preto e branco, preto e verde, aí já é outra coisa.
0: Já é outra coisa, né?
1: É.
0: Então, tá bom, então, beleza. Então deixa eu ir para Rio Prainha. Quem Rio Prainha? O Rio Prainha do meu amigo Moacir recebeu o Cruz Alto do meu amigo Gué, lá de Capivari de Baixo. E o placar? 3-2 para o Rio Prainha. 2 do Igor e um gol do Gilson. Isso mesmo, hein? Olha agora aqui, ó. Está aqui comigo. Ô, Bi, consegue um quarentões aí para mim? Calma, primo. Calma, primo. Esse primo não entende das coisas, não entende. O quarentões do Califórnia da Ibiraquera, do primo Dé, está pedindo aniversário para jogar fora de casa neste domingo. Beleza? Beleza, pouca mais simpatia. Se você tem essa data, entre em contato com o Bi. 999-48-2869. O Corinthians do Canguiri, do meu amigo Luiz, o maridão da Glória, adversário para jogar dia 16, que é o próximo domingo, em casa, no Manuel Bernardino. Não, ele joga neste sábado em casa, no Manuel Bernardino, contra a Cinepesca de Imaruí. E pede adversário para dia 22, inauguração de um lindo uniforme. Faz uma camisa a mais aí, gurizão. Já o Quarentões do Califórnia, lá de Ibiraquera, eu acabei de falar. Mas não falasse que no Estreito, sábado, no estádio Dino José, o Beira-Mar do meu amigo Fabiano recepcionou a UME lá de Gravatal. E o placar, 1-0 para o time do Beira-Mar. Próximo sábado, que é dia 16, Beira-Mar recebe o Esporte Clube Amizade lá de Laguna. Um abraço para o Xará Bi. 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E as finais da primeira Copa Imbituba Mais Delivery, devido às meteorologias, eles cancelaram e ficou para uma próxima data, beleza? Então, quando tiver a próxima data, o Bi estará aqui divulgando. Eu hoje vou passar no Sandro para pagar meus R$5.
1: Não tomasse mais um vinho lá, não?
0: Eu passo, tá fechado. Quando eu levo dinheiro para pagar, ele tá fechado, cara.
1: Puta vida.
0: Hã? Quem não mandou mais nada para mim foi o Jorge também, cara.
1: Jorge também? Não mandou mais nada?
0: Ah, o Jorge mandou para mim no sábado. Sábado, 1h. E estamos começando o esquenta. Eu disse, não, cara, se eu for para esquentar uma hora dessa, eu vou sair queimado lá para meia-noite.
1: Tá doido.
0: Não dá, cara. Essa turma não dá pro cara acompanhar eles, não, cara. Mas eu vou no esquenta-bar.
1: Não, mas o Jorge tem uma vantagem, o Jorge não marca.
0: Oi?
1: O Jorge não marca.
0: Não, o Jorge não marca, não.
1: Não tem caderno no Jorge.
0: O Jorge não marca, mas acontece que o Jorge não marca, mas é o seguinte, cada um leva o seu.
1: Ah,
0: tá pensando que é assim.
1: Sim, o camarão é tu que leva, não, né?
0: Não, o camarão aí ele pesca, né?
1: Ah,
0: o camarão bom. Ele pesca. É. Na real, sobre o camarão, a gente já tem um local certinho. Já tem uma rede de um cara que bota ali no mar, nós só vamos lá e pegamos na rede do cara.
1: Então tá certo, mas mesmo assim não marca.
0: Não marca, é demarcado.
1: Então, não porque tem se, caderno, não tem caderno,
0: marca,
1: não tem.
0: Se ele marcar, eu entrego ele para o cara. Entendeu? Por isso que ele não marca. 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Quando são 11 horas, 47 minutos.
1: 47 minutos, Bia?
0: 47, deixa eu dar uma olhadinha. 57 minutos, Antônio.
1: O Bolota, às vezes eu sou obrigado a dar razão pro Bolota, cara.
0: Tu não faz nada, nenhuma diferencinha pra mim, nem de 10 minutos.
1: Não, é muita
0: brincadeira,
1: coisa.
0: Brincadeira, 57 minutos. Um beijão na Camila, que é a mana do Carlinhos. O Carlinho, que é o Sombra, que é o cara que está arrombando os corações da mulherada. Esse é o Carlinhos. Em São Cristóvão Armazém, São Cristóvão 2, um para o AVS de Santiago. Para o São Cristóvão, marcou Lucas duas vezes. Em Santiago, Bi, Pescaria Brava, Camarões 2, já tá falando em camarão, né, cara?
1: Provocando, Bi, tá provocando.
0: Camarões 2, 3 para o Areias da Palhocinha, lá de Garopaba. Os gols do Areias, Bruno Souza, o Daio, o Paiva e o William. Em Criciúma, Vila Rica 2-2 para o Den Bosque. Agora vamos para os campeonatos municipais. Campeonato de 13 de maio, Auxiliadora 4, 1 para o Rio Perdonar. São Roque 4, 0 para o São Gabriel. Aspirante 2, 1 para o Porto. Juventude 0, 1 para o Rio Varjedo. Antônio Linhares, você tinha razão. Era 57 minutos mesmo, rapaz. Já no Municipal de Gravatal, Indaial 3-3 para Seri. Seri já está na grande final. E logo mais no Ginásio Paulo Roberto Martins, que tem a minha administração, Administração Geral Prefeitura Municipal de Bituba, teremos às 19 horas o É Nós, time feminino da Kátia. Às 20 horas, feminino da Natália Ramos, a moça do centro de Bituba. E fechando a programação, o meu amigo Estevão chega às 21 horas.

sobre o nosso futebol amador. E a gente agradece o carinho da sua audiência. Agenda Esportiva teve a apresentação do Bi, trabalhos técnicos Antônio Linhares. Agradecemos a Deus e a você que nos deu o carinho da sua sintonia.

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2: 12 horas e 1 minuto.
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0: 12:26.
1: Ei, baixa o som aí, galera. Tá, PM já foi, pode aumentar. Aumenta aí.
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9: Conselho de Direitos da Criança e do Adolescente e Conselho Tutelar. 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
4: Doze horas e 40 minutos.
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0: Dominguinhos, que prazer te receber aqui com a gente.
1: Você é mais Lampião ou Jesse James?
2: Tá conversando, sujeito? Eu sou muito mais Lampião do que Jesse James.

0: Muito obrigado, gente.
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3: 13 horas e 25 minutos.
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0: 13h48.
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6: Tratar bem é obrigação de médico. Ao consultar o médico, você está contratando um serviço. Por isso é dever do profissional da saúde dar informações ao paciente, cuidar do doente com zelo e diligência, usando todos os recursos da medicina. Quando atende, o médico assume uma obrigação de meio. Isso quer dizer que ele não tem a obrigação de curar, mas deve cuidar do paciente da melhor forma possível. Mas atenção! Às vezes, há sim obrigação de resultado. É o caso das cirurgias estéticas, onde o paciente paga por determinado trabalho. Nas duas situações, o médico responde civilmente por qualquer problema que ocorrer com o paciente. Isso acontece, por exemplo, quando o médico chamar pessoa não habilitada para auxiliar, quando receitar substâncias tóxicas ou entorpecentes a dependentes ou ainda quando agir de forma negligente ou imprudente no exercício da profissão.
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0: mais sobre a fibrose cística.
1: 14 horas e 1 minuto.
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0: Boa tarde, amigos da Rádio NBC FM. Está começando mais um Balada para você nesta segunda-feira, dia 11 de maio de 2026. Agora são 14 horas e 13 minutos. Agradecendo aí a toda a galera que está sempre na companhia, né? Um grande abraço aí para toda a galera. E agradecendo também os nossos apoiadores por acreditar no nosso trabalho. 14 horas e 13 minutos. Vamos para um pequeno intervalo e eu volto já com informações para você.
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0: Bem, meus amigos, agora são 14 horas e 27 minutos, 14 horas e 27 minutos aqui em Nova Brasília. Vamos com um giro de notícia para você ficar por dentro de tudo que está acontecendo no Brasil e no mundo. Grande abraço aí para toda a galera que está na sintonia. Fique ligadinho na nossa programação.
1: Segunda-feira, 11 de maio de 2026. Esse é o Giro de Notícias. Eu sou Leno Falck e você acompanha os destaques do momento. 4 em cada 10 mulheres deixaram de sair à noite no último ano por medo de serem violentadas no Brasil. As informações são do relatório Medo do Crime e Eleições 2026, os gatilhos da insegurança, divulgado pelo Fórum Brasileiro de Segurança Pública em parceria com o Datafolha. O levantamento também mostra que o medo da violência alterou a rotina de 57% dos brasileiros nos últimos 12 meses. O programa Brasil contra o Crime Organizado deve ser lançado nesta semana, como prometido pelo governo federal. A previsão é que o plano seja anunciado em cerimônia amanhã no Palácio do Planalto. O objetivo é atuar em áreas como enfrentamento ao tráfico de armas, redução do movimento financeiro do crime organizado e reforço na segurança do sistema prisional. A presidente do Tribunal Superior Eleitoral, Carmen Lúcia, cancelou uma multa contra a dona de um perfil no X por compartilhar desinformação. A multa, que poderia chegar a R$600 mil, foi determinada pelo seu antecessor no cargo, o ministro Alexandre de Moraes. Segundo Carmen Lúcia, a cobrança era indevida. A OMS confirmou 9 casos do antivírus andino entre os passageiros do cruzeiro atingido por um surto do vírus. Outros 2 casos são suspeitos de serem antivírus, incluindo a pessoa que se acredita ter sido a primeira infectada no surto. Ela morreu antes de poder ser testada. 3 pessoas morreram. O técnico da seleção brasileira, Carlo Ancelotti, envia hoje para a FIFA uma lista com 55 nomes que podem estar na Copa do Mundo. Quem não estiver nesse documento, que não será divulgado, estará fora do grupo dos 26 atletas que vão disputar a competição. A lista final será anunciada em 18 de maio. O Giro de Notícias é uma produção da Agência Rádio Web. Texto e apresentação, Leno Falck. Edição, Mário Melo.
0: Bem, olha, esse antivírus é um novo vírus que está circulando por aí no mundo, não é no Brasil, não é nos Estados Unidos, não, é no mundo, né? Então, mais um talvez para incomodar mais, para perturbar mais a situação da galera, né? Agora são 14 horas 29 minutos, 14 horas 29 minutos, vamos com mais boa música, deixa eu ver aqui...

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São 15 horas e 2 minutos e olhe, 6 coisas que pessoas com mentalidade forte não fazem de jeito nenhum. Vamos a elas. Primeira, não falam demais. Elas pensam antes de falar e evitam palavras inúteis. Essa é uma delas. Segunda, não confiam cegamente. Elas confiam, mas sempre com discernimento, né? Sempre com um pé atrás. Terceiro, não mostram fraqueza. Elas são resilientes e não se vitimizam. Não se fazem de vítima em situação mais delicada. Quarto, não reagem por emoção. Elas mantêm a calma e escolhem como agir. Escolhem o momento certo. Para isso, precisa ter paciência e um autocontrole realmente acima da média. 5. Não tentam agradar todo mundo. Elas não vivem para a aprovação alheia e seguem seus valores. Não vivem para agradar as pessoas, né? E 6. Não desistem no primeiro erro. Elas aprendem, se ajustam e seguem em frente. Então tá aí 6 dicas para você se tornar uma pessoa com mentalidade ainda mais forte. Agora vamos com boa música para você.

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1: Edson e Hudson. Segura, amigos.
0: Pronto. Fala, Edson.
2: Já teve amor de ping-pong na sua vida?
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0: aconteceu a mesma história comigo.
1: Ah, você tá brincando.
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0: É bonita mesmo.

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0: Valeu, gente.
1: Obrigado, Jesus Cristo.
0: Obrigado, galera linda.
1: Obrigado.

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Abraçar o pessoal lá de Vicente Pizzaria, né? Um grande abraço lá para toda a galera. E olha, a Prefeitura Municipal de Imituba realiza na próxima terça-feira, dia 19, da semana que vem, claro, o lançamento oficial da programação comemorativa pelos 68 anos do município. A coletiva de imprensa acontecerá às 19h30, no térreo do Paço Municipal. Durante o encontro, serão apresentadas as ações e atividades que irão marcar a semana de aniversário da cidade de Imbituba. Além, claro, de shows da tardezinha, um dos eventos mais aguardados da programação festiva. Portanto, fique ligado. Dia 19 de maio, terça-feira, 19h30, no prédio da Prefeitura Municipal de Imbituba. Vamos com mais boa música para você ligado aqui na NBC FM 98.3.

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2: Vamos escutar as músicas sertanejas aí na casa.

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0: Bem, meus amigos, agora são 16h58, estamos chegando ao final de mais um programa, agradecendo a todos pela companhia, fique ligado na nossa programação, amanhã, se Deus quiser e Ele há de querer, a gente está de volta.
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0: 17 horas e 23 minutos.
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6: Registro de nascimento. Você sabia que é com o registro de nascimento que se dá o ingresso da pessoa na vida civil? Pois é. E esse registro é gratuito, incluindo a primeira certidão. Mas existem também algumas regras a serem seguidas. Todo nascimento que ocorrer no território nacional tem de ser registrado no local do parto ou no lugar da residência dos pais. O prazo para o registro de nascimento é de 15 dias, mas esse prazo pode ser ampliado em até 3 meses para os lugares que ficam a mais de 30 quilômetros da sede do cartório. Quem tem a obrigação de fazer o registro é o pai da criança, mas na falta ou impedimento do pai, a obrigação será da mãe. Neste caso, o prazo é prorrogado por mais 45 dias. No caso de pais que não são casados e que queiram constar o nome dos dois no documento, é precisa a presença do pai e da mãe no cartório para fazer o registro de nascimento. Mas atenção! Se tanto o pai quanto a mãe estiverem impedidos de fazer o registro, a obrigação caberá a um parente mais próximo, que seja maior de idade. E se não existir esse parente próximo? Bem, aí quem deve fazer o registro são os administradores de hospitais ou os médicos e parteiras que tiverem assistido o parto ou ainda pessoa idônea da casa onde a criança nasceu.
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4: Dezessete horas e 37 minutos.
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0: 18h04.
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2: 18 horas e 26 minutos.
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0: 18h50.
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6: Adolescente e liberdade. 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
1: Está no ar a Voz do Brasil. As notícias do governo federal que movimentaram o país no dia de hoje.
2: Boa noite.
0: Uma boa noite para você que nos acompanha em todo o país.
2: Segunda-feira, 11 de maio de 2026.
0: E vamos ao destaque do dia, Desenrola Brasil.
2: Quase R$1 bilhão já foram renegociados em uma semana de lançamento do programa.
0: Brasileiros podem conseguir descontos de até 90% nas dívidas do cartão de crédito, cheque especial ou crédito pessoal. Natália Koslick.
3: O novo Desenrola tem previsão de duração de 90 dias. O foco do programa são consumidores que ganham até 5 salários mínimos, o equivalente a R$ 8.105.
2: E ainda acesso à internet ampliado.
0: 3.800 unidades básicas de saúde serão conectadas, o que vai aumentar a oferta do telesaúde pelo SUS.
2: A medida vai fortalecer atendimento de quem vive em áreas com menor acesso a especialistas e serviços médicos. Pablo Mundim.
4: Com a conexão, os profissionais de saúde passam a usar prontuários eletrônicos, exames digitais, trocas de informações em tempo real e teleconsultas com especialistas.
0: E você vai ouvir também homenagem aos mais de 700 mil mortos de Covid no Brasil.
2: O presidente Lula institui 12 de março como dia em memória às vítimas do vírus no país.
5: Nós precisamos ter consciência que isso aqui é mais morte do que muitas guerras que aconteceram no mundo.
0: Hoje na apresentação da Voz do Brasil, Mariana Jungmann e Nazi Brum.
2: E acompanhe a gente ao vivo, acesse radiogov.ebc.com.br ou o canal Gov na sua TV aberta.
0: Em março de 2020, os estados começavam a se preparar para entrar em quarentena. A Covid-19 chegava ao Brasil.
2: No dia 12 de março, o Brasil registrou a primeira morte da doença.
0: E para lembrar esse período, quando o país registrou mais de 700 mil mortes pela doença, o presidente Lula sancionou hoje o Dia Nacional em Memória das Vítimas da Covid-19, o dia 12 de março.
2: A repórter Graziele Bezerra está no Palácio do Planalto e acompanhou esse evento. Ela fala com a gente agora ao vivo. Boa noite, Graziele.
6: Oi, Mariana. Boa noite para você também. Boa noite para o Nazi. Boa noite para o ouvinte da Voz do Brasil. Para falar sobre esse assunto, a gente vai contar um pouquinho da história da aposentada Norma Ferraz, que seguiu todos os protocolos exigidos pela Organização Mundial da Saúde na época da pandemia de Covid-19. Isolamento, uso de máscaras e higienização das mãos. Mas a esperança da imunização não chegou a tempo de salvar o filho dela, o Diego, de 39 anos. Então, em fevereiro de 2021, após uma semana de internação, ele morreu em um hospital em Rio Branco, no Acre.
7: Ele dizendo para mim, mãe, quinta-feira eu estou indo para casa já, se Deus quiser. Eu estou aqui só para tomar o remédio direitinho. Isso dói até hoje, porque eu pergunto para ele às vezes, qual quinta-feira, meu filho, que você vai voltar? Porque você não cumpriu, você falou que ia voltar e não voltou.
6: Pois é, e hoje, nesta segunda-feira, o presidente Lula sancionou uma lei que elegeu 12 de março para lembrar os mais de 700 mil brasileiros que morreram, então, aí de Covid-19 no país, a exemplo do Diego, de 39 anos. A data registra a morte da diarista Rosana Aparecida Urbano, que foi a primeira vítima do coronavírus no Brasil.

0: da pandemia da Covid-19 no nosso país.
1: Para o presidente Lula, a data servirá também para trazer justiça às vítimas.
2: E nós precisamos ter consciência que isso aqui é mais morte do que muitas guerras que aconteceram no mundo. Um dia nós mudaremos esse mundo e a ignorância não vai prevalecer em lugar nenhum. E a justiça será feita.
1: Bom, a partir da próxima semana será realizada uma exposição itinerante que vai percorrer várias capitais brasileiras com obras de artistas que relembram aí a emergência sanitária enfrentada no período da pandemia. Uma réplica foi instalada aqui no Palácio do Planalto. Essa réplica retrata os nomes, idade, também estados das pessoas, a origem das pessoas mortas pela Covid-19. Eu volto com você, Mariana e Nazi.
3: Obrigado, Graziele, pelas informações.
4: E o ministro da Saúde, Alexandre Padilha, reforçou hoje que nenhum dos casos de hantavírus registrados no Brasil esse ano foi transmitido de um ser humano para o outro.
3: Ele disse que o hantavírus já é conhecido e que os casos do Brasil estão dentro do padrão dos últimos anos, não estando relacionados à cepa andina, que é passada entre humanos e foi encontrada em um cruzeiro.
5: Diferente da Covid-19, o vírus do hantavírus é um vírus conhecido por todos nós. Desde os anos 90 nós temos casos de hantavirose no continente americano. Começou os primeiros casos nos Estados Unidos, depois em vários países do continente. Aqui no Brasil nós temos uma série histórica que varia com dezenas de casos todos os anos, em torno de 30, 35, 40. Os 7 casos que nós tivemos esse ano no Brasil, nenhum deles está relacionado com essa cepa andina, até porque ela nunca circulou no Brasil. Essa cepa andina é a única que tem registro até hoje de risco de transmissão interhumanos.
4: Segundo o Ministério da Saúde, o risco global de disseminação do hantavírus permanece baixo.
3: O surto é em um navio de cruzeiro que desembarcou na Espanha e está sendo investigado sem impacto direto para o Brasil até o momento.
4: A hantavirose é uma zoonose viral que pode comprometer pulmões e coração.
3: O vírus é transmitido principalmente pelo contato com urina, saliva e fezes de roedores silvestres infectados.
4: Até o fim do ano, 3.800 unidades básicas de saúde devem receber sinal de internet e equipamentos.
3: A conexão deve chegar também a municípios com menos de 30 mil habitantes.
4: Os editais para os serviços foram publicados pelos Ministérios das Comunicações e da Saúde.
6: O governo do Brasil lançou nesta segunda-feira 2 editais que ampliam o acesso à internet em regiões vulneráveis e conectam unidades de saúde à rede digital. A iniciativa integra os Ministérios das Comunicações e da Saúde com recursos do Fundo de Universalização dos Serviços de Telecomunicações, o FUSC. Um dos editais prevê investimento de R$ 140 milhões para a conexão de 3.800 unidades básicas de saúde. Na prática, o projeto leva internet de qualidade para postos em comunidades rurais, indígenas, ribeirinhas e áreas afastadas dos grandes centros, destaca o ministro das Comunicações, Frederico de Siqueira Filho.
7: Hoje, o governo do Brasil avança na conectividade em áreas essenciais para a população. De um lado, a saúde pública, que necessita de informações rápidas, prontuários integrados e atendimento digital. De outro lado, a inclusão em uma condição fundamental para o acesso a direitos, serviços públicos, oportunidades e cidadania.
6: Com a conexão, os profissionais de saúde passam a usar prontuários eletrônicos, exames digitais, trocas de informações em tempo real e teleconsultas com especialistas. Segundo o ministro da Saúde, Alexandre Padilha, a medida reforça o programa Agora Tem Especialistas, que busca acelerar diagnósticos e diminuir a espera por exames no SUS.
8: Para nós é um avanço muito importante. Nós estamos distribuindo mais 10 mil kits de telesaúde para as unidades básicas de saúde comprados pelo Ministério da Saúde. Equipamentos que permitem você fazer uma avaliação no fundo de olho da retina, equipamentos que fazem uma avaliação do pulmão, eletrocardiogramas, ultrassom portátil.
6: O segundo edital foca na expansão da infraestrutura em municípios menores e áreas remotas, por meio do programa Acessa Crédito Telecom, com R$ 500 milhões em recursos. Para o secretário de Telecomunicações do Ministério das Comunicações, Hermano Barros Tércios, os editais devem beneficiar cerca de 2,5 milhões de brasileiros e fazem parte do FUSC 2.0.
9: O público-alvo impacto desse segundo edital, que é o do acesso a crédito, são as cidades abaixo de 30 mil habitantes, as prestadoras

0: com menos de 200 mil acessos para subir ainda mais esse número de provedores que consigam acessar o recurso do FUS, provedores pequenos e médios.
1: As empresas interessadas em participar dos editais têm até 22 de maio para apresentar propostas. Reportagem Pablo Mundim.
2: Há 52 anos, uma cooperação entre Brasil e Paraguai transformou uma disputa territorial em um projeto compartilhado de desenvolvimento. Era a criação de Itaipu Binacional.
3: Mais de meio século depois, a empresa olha para o futuro, incentivando pesquisas para novas fontes de geração de energia e atuando como motor de desenvolvimento socioambiental em mais de 400 municípios do país.
2: Em outra frente, Itaipu ainda segue com um papel estratégico no equilíbrio da oferta de energia e do preço pago pelos brasileiros na conta de luz.
3: Sobre tudo isso, a gente conversa hoje com o diretor da companhia, Enio Verri. Boa noite, diretor.
4: Boa noite, ouvintes.
3: Diretor, vamos começar falando daquilo que interessa mais diretamente ao consumidor, que é a tarifa. Brasil e Paraguai estão aí em pleno processo de negociação para a redefinição do preço que a gente paga pela energia excedente dos paraguaios, pela parte deles na energia gerada de Itaipu, né? Quais são as expectativas em torno dessa negociação?
4: O presidente Lula nos cobrou, em 2023, quando assumimos, que baixássemos o máximo possível a tarifa. Iniciamos uma negociação com o Paraguai e nós conseguimos baixar, em 2023, 30% do valor que era pago. Além de baixar, nós congelamos a tarifa. Portanto, os anos de 23, 24, 25 e 26, a tarifa está congelada após essa redução. E estamos, nesse momento, numa negociação muito profunda com os nossos sócios paraguaios para baixar novamente. Embora não dê para adiantar qual seria essa tarifa, o que nós podemos afirmar a toda a população brasileira é que a tarifa da energia produzida por Itaipu para 27 será ainda mais barata do que essa que está sendo cobrada hoje. Portanto, julgamos assim um momento histórico. Em 53 anos, conseguimos, depois de tanto tempo, baixar de tal maneira a tarifa e ainda garantir que continue baixando a partir de agora.
2: Pois é, diretor, existe esse papel importante de Itaipu, né? Uma empresa pública na estabilidade e previsibilidade do custo da energia no Brasil. O senhor pode explicar para a gente, para os nossos ouvintes, como é que ela faz essa contribuição?
4: Essa é a vantagem de ser uma empresa pública. Ela é 50% do Brasil, 50% do Paraguai, mas elas são absolutamente públicas. Ela não tem esse modelo das estatais brasileiras, porque Itaipu tem um tratado que a rege, mas ela consegue com isso atender os interesses dos dois países. E os dois países esperam exatamente isso. Primeiro, um preço justo, condições de garantir o investimento nas políticas socioambientais e, principalmente, previsibilidade. A população saber que pode contar com Itaipu, não só no preço, como na garantia. O termo que se usa muito é o termo de bateria. Eu acho que isso é importante dizer. Hoje, tem muita energia a partir do vento e a partir do sol, que é eólica e fotovoltaica. Essas energias são muito boas, são baratas, são limpas, mas elas são intermitentes. Se não tiver vento e não tiver sol, você não tem a energia. E aí, nesse momento, entra Itaipu, que ela tem uma energia firme e garante. Por exemplo, agora, estamos conversando com o Brasil todo já é à noite e ele tem uma energia acesa na casa dele. Essa energia é Itaipu que garante. Então, nós garantimos a estabilidade no preço e na certeza que todas as pessoas têm na sua casa a energia.
3: Pois é, eu ia até falar dessas novas fontes, desse momento de transição energética que a gente vive, porque Itaipu marcou um momento quando foi criada, né? Marcou ali essa coisa da cooperação, dessa integração sul-americana, e agora a gente vive um outro momento, que é o momento da transição energética. E a empresa também incentiva, né, pesquisas na área de geração de energia, de novas energias, como o senhor mencionou aí, a solar e a eólica.
4: Temos muitas pesquisas. A verdade é que a crise climática, ela é um fato concreto. E essa crise climática, ela exige a transição energética. A Itaipu já é um modelo no mundo de transição energética. Ela produz uma energia limpa, de qualidade barata. Agora, além disso, nós pesquisamos e produzimos, por exemplo, a energia fotovoltaica no fio d'água. Como nós temos um reservatório gigante, as placas solares ficam no fio d'água produzindo energia solar. Nós temos também experiência com hidrogênio verde, que é uma pesquisa já de 20 anos na Itaipu. Temos também o biogás, que também produz a partir de restos de alimentos e energia. E temos agora também a essência, a matéria-prima para fazer o SAF, que é o combustível de aviação. Então, Itaipu garante a produção de energia firme, mas faz um grande investimento também em energias alternativas para garantir a transição energética que o mundo cobra e o Brasil já está fazendo.
2: Agora, diretor, Itaipu também contribui para o desenvolvimento social e econômico de mais de 400 municípios no país, né? Que tipos de projetos a empresa desenvolve nesses locais?
4: Nós atingimos hoje 434 municípios que compõem o nosso território. Esses municípios, eles emitem resíduos para o reservatório. Para conter a emissão de resíduos, nós investimos muito em políticas socioambientais, ou seja, geração de emprego, renda, com a construção de uma política ambiental. Nós estamos falando de estradas rurais sendo asfaltadas, de investimento em placas solares em prédios públicos. Estamos falando, investimos muito nisso, em associação de catadores e catadoras. Isso é um trabalho fantástico, porque os agentes ambientais são os catadores e catadoras no nosso país. E no nosso território, a Itaipu entra com caminhões, com elevadores, com tratores, fazendo não só que essas pessoas associadas, essas cooperativas, recolham o lixo das ruas, como melhorem em muito a sua renda. Além, lógico, da produção orgânica da agricultura familiar. Portanto, são investimentos que mudam a vida das pessoas, mas fazem uma política socioambiental.
3: Agora, diretor, para a gente concluir, que a gente só tem mais um minutinho, a gente mencionou aqui o passado, o presente, queria que o senhor falasse um pouco do que esperar de Itaipu para o futuro, para as próximas décadas.
4: Olha, o futuro é Itaipu produzir ainda mais energia hidrelétrica. Nós estamos agora com muitos estudos, com consultoria, para aumentar a produtividade. Nós temos 20 unidades geradoras, 18 sempre funcionando e 2 ficam de backup, de reserva. A ideia é fazermos estudos para colocar mais 2 unidades geradoras e aumentar a capacidade de cada uma delas, que já estão instaladas ali há mais de 40 anos. É oferecer mais energia limpa, barata, para a população brasileira e paraguaia, garantindo a transição que tanto o mundo precisa.
2: Bom, conversamos com o NVR, diretor-geral de Itaipu Binacional. Diretor, obrigado pela entrevista aqui à Voz do Brasil.
4: Um grande abraço.
3: Em uma semana, já foram renegociados R$1 bilhão em dívidas por meio do novo Desenrola Brasil.
2: O programa oferece condições facilitadas de pagamento para ajudar os brasileiros a quitarem seus compromissos financeiros e saírem do vermelho.
3: E essa semana, o programa começa a atender os estudantes que contrataram o FIES e estão com parcelas em atraso.
5: Para trazer alívio ao bolso dos brasileiros e diminuir os índices de inadimplência, foi lançado o novo Desenrola Brasil. São oferecidos descontos de até 90% sobre dívidas antigas, prazo de até 4 anos para pagar e juros reduzidos. Desde o lançamento, na semana passada, o programa acumula cerca de R$1 bilhão em dívidas renegociadas. E o volume de pedidos segue em expansão, segundo o ministro da Fazenda, Dario Durigan.
6: São 200 mil pedidos já em avaliação dos bancos, desses 200 mil, 100 mil praticamente fechados e em volume crescente. Cada dia a gente tem visto mais renegociações sendo feitas, o que é muito importante.
5: O foco do programa são consumidores que ganham até 5 salários mínimos, o equivalente a R$ 8.105. Aqueles que têm dívidas contratadas até 31 de janeiro de 2026, com atraso entre 90 dias e 2 anos, poderão renegociar diretamente com os bancos dívidas de cartão de crédito, cheque especial ou crédito pessoal sem garantia. O programa também oferece condições especiais para micro e pequenas empresas e produtores rurais quitarem seus débitos. E a renegociação para estudantes com empréstimos no FIES deve começar a valer essa semana, afirmou o ministro.
6: O FIES para os inadimplentes deve estar totalmente operativo. A medida provisória semana passada deu as condições, os bancos têm tirado dúvidas junto com o MEC e a Fazenda, essa semana vai estar operativo.
5: O novo Desenrola tem previsão de duração de 90 dias. De acordo com o ministro Dario Durigan, em breve o programa vai entrar em uma nova fase voltada para estimular os adimplentes. Reportagem Natália Kosli.
3: Você tem dificuldade de guardar dinheiro ou medo de perder o que investiu? Pois olha só, começa a valer hoje o Tesouro Reserva.
2: O novo título é focado em quem quer montar uma reserva de emergência com segurança, uma vez que não sofre com as oscilações do mercado e rende a taxa Selic.
3: O Tesouro Reserva tem rendimento a partir do primeiro dia útil após a aplicação. E o valor mínimo para começar a investir é de R$ 1.
2: A novidade já está disponível para correntistas do Banco do Brasil.
7: O Tesouro Nacional, o AB3 e o Banco do Brasil lançaram oficialmente o Tesouro Reserva, novo título do Tesouro Direto voltado para quem deseja começar a investir e formar reserva de emergência. O produto começa a funcionar nesta segunda-feira 11, com operações disponíveis 24 horas por dia, nos 7 dias da semana. O novo título vai ter rendimento indexado à taxa Selic e vai poder ser adquirido com aplicação mínima de R$ 1. Diferente do Tesouro Selic, o Tesouro Reserva não vai ter marcação a mercado, o que evita oscilações no valor do investimento em períodos de instabilidade financeira. Inicialmente, o produto vai ficar disponível para clientes do Banco do Brasil. Segundo o Tesouro Nacional, a proposta é ampliar o acesso da população aos investimentos públicos e incentivar a educação financeira. O título permite aplicações de até R$ 500 mil por mês, sem limite para resgates. As operações vão ser feitas pelo aplicativo Investimentos BB, com transferências via Pix. O Tesouro Reserva seguirá as mesmas regras tributárias dos demais títulos do Tesouro Direto. O imposto de renda vai ser cobrado apenas sobre os rendimentos no momento do resgate. Também poderá haver cobrança de IOF em retiradas realizadas em até 30 dias. Claudimário Carvalho, para a Voz do Brasil.
3: A partir de hoje, brasileiros que viajarem para a China por até 30 dias não vão precisar de visto.
2: E o mesmo acontece com os chineses que vêm visitar o Brasil. Também não vão precisar de visto por um período de até 30 dias.
3: Os dois países fizeram um acordo de isenção recíproca de visto que tem validade até o dia 31 de dezembro desse ano.
2: A medida vale para visitas de turismo, negócios, eventos, atividades artísticas, culturais e desportivas.
3: O Brasil apresentou o painel de monitoramento de agrotóxicos na vida aquática, ferramenta que integra dados coletados em diferentes bacias hidrográficas do país, identificando contaminação de águas por defensivos agrícolas.
2: De acordo com os dados, foram realizadas mais de 10 mil análises que apontaram riscos em 1,3% das amostras.
3: Segundo o ministro do Meio Ambiente e Mudança do Clima, João Paulo Capobianco, o Brasil, como grande produtor de alimentos, deve se alinhar com a sustentabilidade, protegendo o solo, as nascentes e as pessoas que utilizam esses produtos.
8: Sabemos que no século XXI, competitividade e sustentabilidade não podem mais caminhar separadas. Produzir alimentos exige também proteger a água, a biodiversidade, os territórios e a saúde humana. Esse é o desafio que está diante de nós.
2: A ministra do Desenvolvimento Agrário e Agricultura Familiar, Fernanda Machiavelli, afirmou que os dados permitem realizar um trabalho de conscientização com produtores para que usem produtos mais modernos e eficazes.
9: A gente não pode seguir botando em risco a vida e a saúde dos trabalhadores rurais, nem a vida das comunidades que estão em volta, usando substâncias lá da década de 70, que seguem aqui em uso, quando nós já temos alternativas muito mais seguras, com a mesma capacidade de garantir a nossa excelência na produção.
3: É deixar os espaços urbanos mais verdes e assim fortalecer o enfrentamento à mudança do clima.
2: E uma das medidas é incentivar os planos municipais de plantio de árvores nas cidades brasileiras.
10: O governo do Brasil anunciou o edital Arboriza Cidades, que destinará R$ 19 milhões para que os municípios elaborem ou revisem seus planos e realizem ações de arborização urbana. Outra iniciativa apresentada foi o GeoCal, ferramenta que mapeia as ilhas de calor nas cidades e permite identificar e planejar ações para ampliar e qualificar as áreas verdes. Lançado em 2024, o programa Cidades Verdes Resilientes demonstra avanços expressivos na promoção da qualidade ambiental e no fortalecimento da resiliência urbana frente à mudança do clima, alcançando cerca de 1.300 municípios brasileiros, o equivalente a 23% do total. A iniciativa segue as diretrizes previstas no Plano Nacional sobre Mudança do Clima, o Plano Clima. Para acessar o edital Arboriza Cidades, acesse gov.br/m MMA. Thaísa Vitória para a Voz do Brasil.
11: A partir de agora, a atividade circense passa a ser reconhecida como uma manifestação da cultura e da arte popular em todo o território nacional.
2: Com a nova legislação, o circo passa a contar com um respaldo institucional reforçado como patrimônio cultural brasileiro.
11: E isso amplia as possibilidades de políticas públicas voltadas à valorização, preservação e fortalecimento do setor.
2: Dados da Funarte indicam que o Brasil possui cerca de 800 circos de lona em atividade, responsáveis pelo sustento direto de aproximadamente 20 mil profissionais.
11: E essas foram as notícias do Governo do Brasil.
2: Uma realização da Secretaria de Comunicação Social da Presidência da República.
11: Com produção da empresa Brasil de Comunicação.
2: Fique agora com as notícias do Poder Judiciário e do Congresso Nacional. Uma boa noite.
11: Boa noite para você e até amanhã.
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14: STF valida lei da Paraíba que permite ao usuário usar cartão físico para identificação em planos de saúde.
15: TSE vai realizar a confirmação do teste público da urna de 13 a 15 de maio.
14: STJ publica novo edital de chamamento de juízes para auxílio temporário em sessões de direito público, privado e penal.
15: Boa noite, eu sou Carlos Eduardo Cunha.
14: E eu sou Walter Lima.
15: O Supremo Tribunal Federal valida a lei do Estado da Paraíba que obriga planos de saúde a oferecer alternativa de identificação física aos usuários nos casos em que haja necessidade de aplicativo ou token.
14: A decisão foi tomada pelo plenário do STF em sessão virtual. Marcelo Della Libera.
16: A lei questionada garante aos beneficiários do plano de saúde a possibilidade de apresentar uma carteira física como forma válida de identificação diante de falhas técnicas ou impossibilidade de acesso à plataforma digital. Em sessão virtual, o plenário do Supremo Tribunal Federal acompanhou o relator da ação, ministro Nunes Marques, e concluiu que a norma estadual não altera o núcleo dos contratos de planos de saúde, mas atua de forma complementar na proteção do consumidor.
15: TSE vai realizar a confirmação do teste público da urna de 13 a 15 de maio.
14: Os participantes retornam ao tribunal para validar correções e aprimoramentos nos sistemas eleitorais. Fábio Ruas.
17: As investigadoras e os investigadores que participaram da 8ª edição do teste da urna no ano passado agora voltam ao TSE para verificar se as contribuições para o aprimoramento dos sistemas eleitorais foram implementadas. As sugestões de melhoria foram apresentadas pelos participantes do teste. A verificação vai ser de 13 a 15 de maio, sempre de 10 horas da manhã às 6 da tarde, na sede do TSE em Brasília.
15: O STJ publicou novo edital de chamamento público de juízes para preenchimento de 30 vagas para auxílio temporário.
14: Os colegiados são das primeiras, ou seja, são das primeira, segunda e terceira sessões, especializadas em direito público, privado e penal, respectivamente. Fátima Uchoa.
18: Estão previstas 10 vagas em cada sessão. O prazo de auxílio ao STJ é de 6 meses, com possibilidade de prorrogação. Os magistrados convocados atuarão de forma remota e sem prejuízo das atividades na jurisdição originária. Podem se candidatar juízes vitalícios de primeira instância, mesmo que atuem como substitutos no segundo grau ou nas turmas recursais do sistema dos juizados especiais. As informações completas sobre requisitos para participação estão no site do STJ. As inscrições estão abertas de hoje até 17 de maio.
15: A Justiça do Trabalho deu um passo histórico no aumento do acesso de trabalhadores amazônicos a direitos.
14: Em Manaus, tribunais trabalhistas assinaram acordos de cooperação voltados ao atendimento de populações de difícil acesso. William Nascimento.
19: A Justiça do Trabalho quer ampliar o atendimento a trabalhadores que vivem em regiões de difícil acesso na Amazônia. Durante encontro realizado em Manaus, representantes dos tribunais trabalhistas do Norte decidiram unir esforços para levar serviços da justiça a comunidades ribeirinhas, indígenas e a cidades afastadas. Os tribunais também assumiram o compromisso de irem até esses locais com mais frequência para aproximar ainda mais a justiça da população amazônica.
15: Volkswagen é condenada a pagar 15 milhões de reais por fraudes no controle de emissão de gases em veículos.
14: Sentença atende a pedidos do MPF. Vanessa Pereira.
20: Segundo as investigações, a montadora embutiu um software que burlava os testes de emissão de poluentes em mais de 17 mil unidades da picape Amarok, fabricadas entre 2011 e 2012. A prática viola não só as resoluções do Conselho Nacional do Meio Ambiente, como a própria Constituição Federal, e causa prejuízos ambientais até hoje, já que muitos dos veículos continuam em circulação. O Ministério Público Federal recorreu da decisão para que o valor da indenização seja de 30 milhões de reais, quantia que corresponde à gravidade dos atos da Volkswagen.
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15: Boa noite.
14: E até amanhã.
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22: Eu sou Paula Groba.
23: Eu sou Ricardo Nakaoka.
22: E estes são os destaques de hoje do Jornal do Senado, que começa agora.
23: O plenário vota a renovação automática da CNH nesta semana.
22: Governo veta projeto que equipara estágio à experiência profissional.
23: Comissão aprova punições a crimes cibernéticos.
22: Boa noite.
23: Boa noite.
22: Golpes virtuais, invasões de sistemas e roubo de dados têm feito cada vez mais vítimas no Brasil. Para tentar frear o avanço dos crimes cibernéticos, a Comissão de Ciência e Tecnologia aprovou um projeto que moderniza o Código Penal e endurece as punições para criminosos digitais.
23: A proposta detalha novas condutas criminosas e estabelece penas proporcionais à gravidade das invasões. As informações com o repórter Bruno Lourenço.
24: O projeto aprovado na Comissão de Ciência, Tecnologia, Inovação e Informática atualiza a legislação brasileira em um cenário de crescimento das ameaças digitais. Segundo o relator, senador astronauta Marcos Pontes, do PL de São Paulo, o Brasil só está atrás do México, na América Latina, em número de tentativas de ataques cibernéticos. A proposta cria tipos penais mais específicos e aumenta as punições aplicáveis. Marcos Pontes alertou também que o uso de ferramentas de inteligência artificial pode facilitar o desenvolvimento de mecanismos de invasão ainda mais sofisticados e acessíveis a um número maior de criminosos.
25: Diante desse contexto, é necessário dotar os órgãos públicos responsáveis pela fiscalização e investigação e pela persecução penal com os instrumentos jurídicos adequados para lidar com esse tipo de crime.
24: O texto seguiu para a Comissão de Constituição e Justiça.
22: E após denúncias de crise humanitária, avanço do garimpo ilegal e aumento da violência na terra indígena Yanomami, o Senado instalou uma subcomissão para acompanhar as políticas públicas direcionadas ao grupo indígena.
23: O colegiado vai fiscalizar ações do governo e discutir medidas para fortalecer a proteção aos Yanomamis. A reportagem é de Patrícia Oliveira.
26: A subcomissão permanente vai acompanhar, fiscalizar e aprimorar as políticas públicas voltadas aos povos Yanomami. A senadora Damaris Alves, do Republicanos do Distrito Federal, foi eleita presidente da subcomissão. Ela afirma que persistem problemas graves nas comunidades indígenas, como desnutrição infantil, dificuldades de acesso à saúde, além da atuação de redes criminosas ligadas ao garimpo ilegal, dificultando o trabalho de assistência. Segundo a senadora, a infraestrutura de saúde disponível é insuficiente para atender às necessidades das comunidades, especialmente em casos que exigem tratamento prolongado.
27: Informo que nós teremos diligência na área Yanomami e nós teremos, além de diligência de senadores, visita técnicas dos técnicos da comissão.
26: A subcomissão já tem um plano de trabalho pronto para acompanhar de forma permanente as ações governamentais e propor soluções legislativas e administrativas para a proteção desses povos indígenas.
22: Muitos jovens que deixam abrigos e famílias acolhedoras ao completar 18 anos precisam enfrentar sozinhos os desafios da vida adulta sem apoio financeiro, qualificação profissional ou oportunidades de trabalho.
23: Para mudar essa realidade, um projeto em análise no Congresso prevê ações de capacitação, acesso à educação e incentivo à inserção desses adolescentes no mercado de trabalho. Os detalhes na reportagem de Alexandre Campos.
0: Segundo o autor do projeto, o senador astronauta Marcos Pontes, do PL de São Paulo, além de as entidades de acolhimento serem obrigadas a acompanhar os jovens desligados, com foco em sua inclusão socioeconômica, a proposta também obriga as empresas a ofertarem vagas de aprendizes para adolescentes em situação de acolhimento institucional e aos que já tiverem sido desligados desse serviço após completarem 18 anos. Na opinião do senador, essas medidas criam condições para que esses jovens entrem no mercado de trabalho em pé de igualdade com as demais pessoas de sua faixa etária.
1: Imagina o que passa na cabeça de um jovem desse. Como é que eu vou me virar? O que eu vou fazer? Quando você tem a possibilidade de ofertar oportunidades para que eles possam estudar, para que eles possam fazer um curso técnico, aquela preocupação, tudo o que eu vou fazer, começa a ter um sentido, começa a ver um caminho para frente positivo.
0: Segundo dados do Sistema Nacional de Adoção e Acolhimento do Conselho Nacional de Justiça, o Brasil conta atualmente com mais de 35 mil crianças e adolescentes em serviços de acolhimento institucional ou familiar.
22: E o governo vetou o projeto que permitia contar o estágio como experiência profissional e critério em concursos públicos.
23: O governo argumentou que a proposta descaracteriza o papel pedagógico do estágio e fere a autonomia de estados e municípios. Repórter Márcio Maturana.
4: Foi vetado o projeto aprovado pelo Congresso em que o estágio valeria como tempo de experiência profissional e como prova em concurso público. O Poder Executivo argumentou que isso ia tirar o caráter pedagógico e seria inconstitucional ao ferir a autonomia de estados e municípios. No Senado, o texto foi relatado pela senadora Damares Alves, dos Republicanos do Distrito Federal.
27: Estudos sobre juventude e mercado de trabalho indicam que esse grupo enfrenta um ciclo perverso, não consegue o primeiro emprego por falta de experiência e sem oportunidade de atuação formal. Permanece fora do mercado. Ao reconhecer o estágio como experiência profissional, o PL contribui para mitigar essa desigualdade.
4: Agora, o veto precisa ser analisado pelo Congresso Nacional.
22: A medida provisória que trata da renovação automática da CNH para motoristas sem multa está na pauta do plenário desta semana.
23: Também pode ser votada a criação da Política Nacional para Estudantes com Altas Habilidades ou Superdotação. Repórter Pedro Pincer.
5: O plenário deve analisar nesta terça-feira a medida provisória que prevê a renovação automática da Carteira Nacional de Habilitação para motoristas cadastrados no Registro Nacional Positivo de Condutores. O benefício vale para quem não cometeu infrações com pontuação nos últimos 12 meses. O texto ainda autoriza o condutor a escolher a emissão da carteira apenas em formato digital. Para o relator, senador Renan Filho, do MDB de Alagoas, o fim da exigência da CNH física pode reduzir os custos para o cidadão.
6: A manutenção da opção pelo documento físico assegura a liberdade de escolha. Queria dizer aos parlamentares, protagonismo ao cidadão. A medida barateia, simplifica e digitaliza, desburocratiza e dá protagonismo ao cidadão, sem prejuízo àqueles que preferem, obviamente, a versão impressa.
5: Já na quarta-feira, pode ser votado o projeto que estabelece a Política Nacional para Estudantes com Altas Habilidades ou Superdotação. Também estão na pauta da semana o projeto que dispensa novas provas para a fixação de indenização por dano moral contra condenado por crimes do Código Penal e o texto que define os deveres funcionais e responsabilidades dos membros dos Conselhos dos Direitos da Criança e do Adolescente Nacional, estaduais, distrital e municipais.
22: Há 30 anos, a urna eletrônica mudou a forma de votar no Brasil, acelerou a apuração dos resultados e se tornou referência mundial em tecnologia eleitoral.
23: Mas apesar do reconhecimento internacional, o sistema ainda enfrenta desconfiança de parte da população brasileira. A reportagem é de Raíssa Abreu.
7: A urna eletrônica foi usada pela primeira vez nas eleições municipais de 1996. No ano 2000, 100% das eleições brasileiras foram informatizadas. O país é hoje uma referência mundial no assunto, como lembra o senador Randolfe Rodrigues, do PT do Amapá.
2: A democracia brasileira é uma das democracias mais admiradas do planeta, exatamente pelas urnas eletrônicas.
7: Mas apesar do pioneirismo, a urna eletrônica está entre os assuntos que mais dividem opiniões no país. No Senado, está em análise na Comissão de Direitos Humanos um projeto para que o voto seja impresso. Para a senadora Damaris Alves, do Republicanos do Distrito Federal, a insegurança tem a ver com a falta de letramento digital da população e com recentes escândalos de corrupção.
3: E esse ano, a dúvida vai ser maior por causa da fraude do INSS, que era tudo eletrônico. E eles disseram, ó, lá no eletrônico eles roubam nós. Então a gente vai ter questionamento, especialmente do povo que não entende de tecnologia.
7: No passado, quando os votos eram feitos em papel, eram comuns os casos de desaparecimento de cédulas e até de urnas. Como lembrou a professora aposentada da Universidade de Brasília, Jodete Amorim, que chegou a trabalhar como mesária e fiscal.
23: Com edição de Paula Groba e trabalhos técnicos de João Lira, o Jornal do Senado fica por aqui. Acompanhe agora as notícias da Câmara dos Deputados. Boa noite.
22: Boa noite e até amanhã.
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9: Deputados reconhecem profissão de trabalhador em refeições coletivas.
10: Câmara cria homenagens para destaques na ciência e no meio ambiente.
9: Bancada ligada à segurança pública pede a redução da maioridade penal.
11: Boa noite. Alberto Fraga, do PL do Distrito Federal, cobra do Senado a votação de propostas de segurança pública aprovadas pela Câmara. O deputado cita caso recente de violência sexual contra crianças para defender a redução da maioridade penal em crimes graves.
9: Alberto Fraga também pede avanço de proposta que obriga o Estado a avisar mulheres sobre a saída da prisão de ex-companheiros que representem ameaça. Ele afirma que o Congresso precisa dar prioridade a medidas capazes de enfrentar a violência e proteger possíveis vítimas.
11: Maurício Marcon, do PL do Rio Grande do Sul, critica o veto do Executivo a artigo de projeto que aumentava a pena para roubo seguido de lesão grave para 16 a 24 anos. Ele afirma que a punição mais severa é necessária para crimes que deixam vítimas com sequelas permanentes.
9: Maurício Marcon também defende a redução da maioridade penal em casos de crimes graves cometidos por adolescentes. Ele sustenta que o Congresso deve priorizar medidas de segurança pública, especialmente diante de casos recentes de violência contra crianças.
11: Para Zé Trovão, do PL de Santa Catarina, é preciso reduzir a maioridade, com o argumento de que a legislação atual favorece a impunidade. Na visão do deputado, crimes graves cometidos por menores exigem resposta mais dura do Congresso Nacional.
9: O parlamentar também critica o governo e outros setores políticos por, segundo ele, não darem a devida atenção ao caso. Zé Trovão acredita que a falta de posicionamento reforça a sensação de insegurança e evidencia a necessidade de mudanças na legislação penal.
11: Coronel Crisóstomo, do PL de Rondônia, defende a redução da maioridade penal como medida urgente para combater crimes graves. Ele argumenta que casos de violência envolvendo menores exigem resposta mais rigorosa do Congresso.
9: O deputado afirma que a proposta é necessária para proteger a população e evitar novos crimes, cobrando ação imediata dos parlamentares. Coronel Crisóstomo afirma que a mudança na legislação é essencial diante do aumento da criminalidade e da sensação de impunidade.
11: Sargento Gonçalves, do PL do Rio Grande do Norte, é favorável à redução da maioridade penal, argumentando que a medida é necessária para combater a impunidade. Segundo ele, crimes cometidos por menores têm gerado insegurança e exigem uma resposta mais rigorosa do Estado.
9: O deputado também critica a falta de posicionamento de setores políticos sobre casos de violência e afirma que há pressão popular pela mudança na legislação. Para Sargento Gonçalves, o Congresso deve avançar no tema e dar uma resposta à sociedade.
11: A redução da maioridade penal é uma das pautas defendidas por Dr. Zacarias Calil, do MDB de Goiás. O parlamentar cita dados sobre estupros coletivos contra crianças e adolescentes e afirma que o aumento desses crimes exige resposta mais rigorosa do Estado brasileiro.
9: Dr. Zacarias Calil também cobra o endurecimento das penas para crimes sexuais contra menores e para a divulgação de imagens criminosas nas redes sociais. Ele pede ainda o fortalecimento da rede de proteção à infância, com apoio psicológico às vítimas e assistência às famílias.
11: Juliana Cardoso, do PT de São Paulo, apoia o avanço de propostas de combate à violência contra a mulher e pede a criminalização da misoginia. Segundo a parlamentar, mulheres seguem enfrentando diariamente agressões, discursos de ódio e feminicídio.
12: Juliana Cardoso menciona projetos de autodefesa, afirmando que iniciativas desse tipo ajudam mulheres em situações de vulnerabilidade. Para a deputada, porém, a proteção efetiva depende de políticas públicas e de leis mais rígidas contra a violência e a discriminação.
14: Justiça.
11: Jandira Fegali, do PCdoB do Rio de Janeiro, contesta procedimento adotado pelo Congresso em sessão que derrubou o veto presidencial ao chamado PL da dosimetria. A deputada considera irregular o fatiamento de um veto integral.
12: Jandira Fegali anuncia que parlamentares vão recorrer ao STF para tentar anular a sessão. Ela argumenta que a redução de penas para condenados por crimes contra o Estado Democrático de Direito funciona como uma forma indireta de anistia aos envolvidos nos atos de 8 de janeiro.
11: Bia Kicis, do PL do Distrito Federal, critica parlamentares que recorreram ao STF contra a derrubada do veto à lei da dosimetria. A deputada afirma que a votação do Congresso deve ser respeitada por representar decisão legítima do Poder Legislativo.
12: Bia Kicis também contesta a classificação de manifestantes condenados pelos atos de 8 de janeiro como golpistas. Ela argumenta que a revisão das penas busca corrigir possíveis excessos da justiça.
11: Érica Cocai, do PT do Distrito Federal, critica a condução da votação sobre a dosimetria, afirmando que houve violação da Constituição e defende o direito de recorrer ao Supremo Tribunal Federal. Ela alega que a medida favorece criminosos e compromete a segurança jurídica.
12: Érica Cocai também associa o debate a episódios ligados a ataques às instituições, acusando adversários de incoerência ao defenderem mudanças legais. Para ela, a polarização atual reflete a disputa entre a preservação da democracia e ações que, segundo avalia, colocam o sistema em risco.
14: Saúde.
11: Comissão de Saúde aprova prioridade no atendimento para pessoas com doenças graves. A repórter Sofia Peçanha tem os detalhes.
15: A Comissão de Saúde da Câmara dos Deputados aprovou o projeto que garante atendimento prioritário para pessoas com doenças graves em locais públicos e privados, como bancos, repartições públicas e concessionárias de serviços. Atualmente, a lei já dá prioridade para idosos, pessoas com deficiência, gestantes, lactantes, pessoas com criança de colo e obesos. Com a alteração da lei de atendimento prioritário, os pacientes com doenças graves também passam a ter esse direito. Durante a votação na comissão, o relator, o deputado Célio Silveira, do MDB de Goiás, destacou o objetivo central do projeto.
16: A gente priorizar as pessoas que têm doenças graves no rol das prioridades, porque normalmente essas pessoas não têm a atenção necessária. E com esse projeto de lei aí sendo aprovado, elas vão ter prioridades aí para que tenham um atendimento especializado, mais rápido e para que tenham mais atenção do poder público.
15: O texto aprovado inclui pacientes com doenças graves como esclerose múltipla, doença de Parkinson, cardiopatia grave e hanseníase, além de outras enfermidades consideradas graves por avaliação médica. O texto final reuniu outros 22 projetos que estavam sendo analisados em conjunto e que citavam várias doenças consideradas graves. Por isso, o relator fez uma mudança. Em vez de manter uma lista fixa de doenças na lei, ele propõe que a legislação trate de forma mais geral as pessoas com doenças graves e dores crônicas. A definição detalhada de quais doenças entram nessa classificação ficaria a cargo de uma regulamentação. O deputado Célio Silveira destacou que a medida busca garantir mais dignidade e um atendimento mais humanizado para esses pacientes.
16: E nós queremos dar apoio para essas pessoas, para que elas tenham prioridade no atendimento, para que elas tenham prioridade na medicação, no tratamento medicamentoso, porque isso com certeza vai ajudar milhões e milhões de brasileiros que hoje não têm esse atendimento prioritário.
15: O autor do projeto, o deputado Felipe Carreiras, do PSB de Pernambuco, argumenta que o atendimento prioritário consiste em serviços individualizados que assegurem tratamento diferenciado e atendimento imediato. Agora, a proposta que dá prioridade de atendimento a pessoas com doenças graves aguarda análise da Comissão de Constituição e Justiça. Da Rádio Câmara de Brasília, Sofia Peçanha.
14: Direitos Humanos.
13: Tiago Dimas, do Podemos, parabeniza o trabalho da Associação de Pais, Profissionais e Amigos de Pessoas Atípicas de Araguatins, no norte de Tocantins. Ele conta que a iniciativa reúne profissionais e voluntários em ações de acompanhamento terapêutico.
14: Tiago Dimas também defende políticas públicas permanentes e o envio de recursos federais para apoiar instituições voltadas à inclusão. Ele afirma que o fortalecimento dessas iniciativas é essencial para ampliar o acesso a terapias e melhorar a qualidade de vida das famílias atendidas.
13: Maria Reis, do PSB de Pernambuco, comemora o avanço de projeto de sua autoria que estabelece a sobrecarga de quem tem a guarda de filho menor de idade e a comprovação do abandono afetivo por parte do genitor ausente como critérios para fixar o valor da pensão alimentícia.
17: A gente sabe da sobrecarga das mulheres e até de alguns homens quando são abandonados pelos seus companheiros e companheiras, pais ou mães dos seus filhos, que ficam assim com a carga maior, com a educação, com a saúde, com o lazer dos seus filhos. Então, a partir do momento que o genitor abandonar o seu filho, terá que garantir uma pensão maior para que ele possa sobreviver de forma mais condizente com a sua realidade.
14: A medida, segundo Maria Reis, busca tornar mais justa a divisão de responsabilidades. O texto, no entanto, mantém o critério de observar as necessidades do filho e as possibilidades financeiras do genitor alimentante. O projeto agora segue para análise do Senado.
18: Ciência e tecnologia.
13: Câmara cria prêmios para homenagear pesquisadores ou instituições de destaque na ciência e no meio ambiente. O repórter Marcelo Larcher nos conta mais sobre as premiações.
19: A Câmara dos Deputados aprovou a criação de dois prêmios, um para homenagear pessoas e empresas de destaque na área de ciência e tecnologia e outro para reconhecer boas práticas de desenvolvimento sustentável. O prêmio dedicado à ciência e inovação recebeu o nome de César Lattes, físico e matemático brasileiro de renome mundial, conhecido por ter participado da descoberta de uma partícula subatômica chamada meson pi, importante para o conhecimento nuclear. O prêmio César Lattes será destinado a empresas e pesquisadores com atuação de destaque em ciência, tecnologia e inovação. Serão até 5 homenageados por ano, escolhidos pela Comissão de Ciência, Tecnologia e Inovação da Câmara. O prêmio é concedido desde 2021 pela comissão. Com a aprovação do projeto apresentado pelos deputados Márcio Gerri, do PCdoB do Maranhão, e Geraldo Rezende, do União do Mato Grosso do Sul, passa a ser um reconhecimento oficial da Câmara a pessoas e entidades que contribuem para o desenvolvimento da ciência, da tecnologia e da inovação no Brasil. O relator da proposta foi o deputado Inácio Arruda, do PCdoB do Ceará.
20: Ao homenagear a figura de Lattes, o projeto torna perene uma premiação que representa um marco simbólico e institucional na valorização da ciência brasileira, por meio da associação do prêmio ao nome de um dos mais brilhantes pesquisadores da história do país. É oportuno lembrar que Lattes é uma das figuras mais emblemáticas da história da ciência do Brasil, tendo desempenhado um papel central na inserção do país no cenário científico internacional e na consolidação das nossas instituições de pesquisa.
19: Também foi aprovado o Prêmio Câmara Ambiental de Desenvolvimento Sustentável, que vai reconhecer até 15 pessoas ou organizações por ano por projetos na área de meio ambiente. Da Rádio Câmara de Brasília, com informações de Antônio Vital, Marcelo Larcher.
18: Desenvolvimento Regional.
14: Após 13 anos, o STF volta a analisar mudanças na lei dos royalties de petróleo. Rosângela Gomes, do Republicanos, defende a manutenção da atual partilha para o Rio de Janeiro, alegando que a Constituição garante o recurso para compensar os danos ambientais decorrentes da extração.
13: A legisladora lembra que o Estado já enfrenta dívidas altas e não pode perder mais receitas. Rosângela Gomes reforça que, apesar de entender a importância da partilha com o restante do país, a verba advinda dos royalties é vital para a saúde, educação e segurança do povo fluminense.
14: Paulo Lemos, do PT, parabeniza 5 municípios do Amapá que fizeram aniversário em 1º de maio. Ao citar a vocação econômica de cada um deles, o deputado destaca a importância da parceria entre o governo estadual e a bancada federal na transformação da realidade da população.
13: Paulo Lemos fala da produção agrícola e das belezas naturais de Porto Grande, que completou 34 anos, da mineração em Pedra Branca do Amapari, da criação de búfalos em Cutias do Araguari, da produção de pescados em Pacuúba e da localização estratégica de Itaubal, todas com 32 anos.
14: Agostinho Ribeiro, do PP, cita investimentos em obras de abastecimento de água no interior de Sergipe, com a inauguração de estações de tratamento e adutoras em municípios do Alto Sertão.
0: Ele conta que as ações ampliam o acesso à água para milhares de famílias da região.
1: Agostinho Ribeiro lembra que os investimentos em infraestrutura hídrica fortalecem a produção agrícola, geram empregos e promovem desenvolvimento no sertão sergipano. Ele defende obras estruturantes como alternativa para melhorar a qualidade de vida da população nordestina.
4: Trabalho.
0: Alfredinho, do PT de São Paulo, comemora a definição de uma data final para a votação do relatório da Comissão Especial sobre o fim da escala 6x1. Ele sustenta que a redução da jornada vai gerar oportunidades de trabalho e que os empresários vão se adaptar bem às mudanças.
1: Sobre o risco de demissões, Alfredinho pondera que o desemprego resulta mais da automação e da robotização da produção do que de direitos trabalhistas e cita exemplos de países que mantiveram o crescimento econômico depois da redução da carga horária de trabalho.
4: Votação.
0: Câmara aprova projeto que regulamenta a profissão de trabalhador em refeições coletivas. O repórter Antônio Vital tem as informações.
21: A Câmara dos Deputados aprovou o projeto que regulamenta a profissão de trabalhadores em refeições coletivas. Esse profissional atua na produção, manipulação e distribuição de refeições em grande escala para empresas em ambiente não comercial, ou seja, não são aqueles que trabalham em restaurantes, mas sim no preparo de alimentos em escolas, hospitais e até em fábricas, ou seja, todos os lugares com refeitórios com capacidade para atender grande número de pessoas. Segundo a Associação Brasileira de Empresas de Refeições Coletivas, o setor emprega quase 300 mil pessoas e em 2025 forneceu mais de 40 milhões de refeições por dia. O texto aprovado trata de piso salarial, jornada de trabalho, adicionais de insalubridade e periculosidade, bem como de aposentadoria especial. O projeto remete essas definições para livre negociação entre patrões e empregados por meio de convenção ou acordo coletivo e para o que determina a legislação trabalhista. Deixa claro, por exemplo, que a jornada seguirá regras da Consolidação das Leis do Trabalho, a CLT, com possibilidade de jornadas diferenciadas e escalas de revezamento por negociação coletiva. E adicional de insalubridade ou periculosidade só em casos comprovados de más condições de trabalho, como explicou o relator da proposta em plenário, deputado João Carlos, do Republicanos do Amazonas.
24: Preserva-se nesse sentido a conformação constitucional da livre iniciativa e da autonomia privada coletiva, com especial destaque para o papel da negociação coletiva. No que se refere à aposentadoria especial, o substitutivo mantém alinhamento com a legislação previdenciária, deixando expresso que eventual reconhecimento do direito depende da efetiva exposição a agentes nocivos e do cumprimento dos requisitos legais e técnicos pertinentes.
21: O texto aprovado também prevê aposentadoria especial para segurados do regime geral de previdência social, desde que haja exposição habitual e permanente a agentes nocivos. Os profissionais de refeições coletivas também são aqueles que trabalham em cozinhas industriais, comunitárias, beneficentes e até em lugares como navios. O projeto que regulamenta essa profissão seguiu para análise do Senado. Da Rádio Câmara de Brasília, Antônio Vital.
4: Economia.
1: Luiz Carlos Auli, do Podemos do Paraná, é favorável ao programa Desenrola 2 do governo federal, mas acredita ser insuficiente se não houver o enfrentamento da cobrança de juros abusivos. Ele orienta as famílias a só aceitarem renegociações com descontos acima de 90%.
0: Segundo o deputado, a dívida de milhões de brasileiros é formada quase totalmente por juros, já que muitas vezes o valor principal é quitado nas primeiras parcelas. Para Luiz Carlos Raul, o governo também é vítima dos juros, o que o impede de formar caixa para quitar a dívida com rentistas.
1: Sanderson, do PL do Rio Grande do Sul, apresentou um projeto para criar o Programa Nacional de Renegociação de Dívida das Famílias, com uso de 100% do FGTS para quitação de débitos. Para ele, o Desenrola 2 é insuficiente para enfrentar o endividamento da população.
0: Segundo Sanderson, além de facilitar pagamentos, a proposta foca em educação financeira para evitar novas dívidas. Ele acentua ainda que o projeto desburocratiza a limpeza do nome do consumidor, facilitando sua volta ao sistema de crédito sem constrangimentos.
1: Vermelho, do PL do Paraná, destaca a importância do projeto que amplia de R$ 81 mil para R$ 130 mil o teto de faturamento do microempreendedor individual. Segundo ele, a proposta corrige a defasagem do limite atual e beneficia milhões de trabalhadores informais que atuam como pequenos prestadores de serviço.
25: Nós estamos em 2026 e é claro que já estamos atrasados na atualização do valor de faturamento para o microempreendedor individual. Muitas pessoas usam o MEI. é o mecânico, é o corretor, é a manicure, é a cabeleireira, é o prestador de serviço esporádico.
2: Siga o quanto antes para a sanção.
3: Termina agora o Jornal Câmara dos Deputados, com trabalhos técnicos de Everson Urani e apresentação de Márcio Aquiles Sardi e José Carlos Andrade. Uma ótima noite para você.
2: Você fica com as notícias do Tribunal de Contas da União. Boa noite.
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2: 20 horas e 1 minuto.
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0: 20h24.
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6: 20 horas e 37 minutos.
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